0: Menos é mais, Henrique Castro, não tem jeito.
1: Vamos! Nossa noite com Henrique Castro, nem pagando, menos é mais, chegando os primeiros alôs. Alô Marcelo, aquele abraço pra você, o Sérgio também curtindo nossa noite, o Daniel, o Samuel, toda a turminha aí, excelente semana pra vocês.
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13: Estamos de volta, tem Ana Castela, olha onde eu tô.
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0: Nossa Noite com Matheus e Cauã e a maravilhosa Lauana Prado. Admita nesta noite gostosa de domingão. Daqui a pouquinho tem mais músicas, mais alôs. Já segue o Instagram, chama lá no direct, não esqueça de seguir também, tá bom? Arroba locutor Rodrigo Santos com dois S no final.
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0: Estamos de volta, tem PPA.

0: sabe.
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4: Porque se fosse eu falaria mais ou menos assim.
5: Ei, boa noite. 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

0: abraço pra você, tudo de bom. A Regina também curtindo a nossa noite, o Naldinho, toda a família, obrigado pelo carinho.
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0: Estamos de volta, tem Fred e Fabrício.
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0: Este é a nossa noite com Medusa e o Good Boys, Peace Your Heart, no clima do seu domingão à noite. Excelente semana pra você.
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0: Estamos de volta, tem Guilherme Benuto, tem Luan Santana.
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0: pra quê? 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
1: Bora!
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0: Guilherme, cara de pau, amor sem juízo, essa tal liberdade nesta noite gostosa de domingão. Chegando mais participações. Alô, Fran, tudo certinho aí, né? Beijo pra você, seja muito bem-vinda. A Ana Paula também curtindo nossa noite. A Gislene, toda a turminha. O grande Ney, fala Ney.
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5: Estamos de volta, tem Country Beats, tem Rio Negro e Solimões.
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0: Zinho e Alessandro Amor de Treino nessa noite deste domingão. Excelente semana pra você, obrigado pelo carinho, obrigado pela companhia também.
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0: Estamos de volta, vamos curtir, gente, Giovanni.
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0: Matando Saudades, Lionel Richie, Say You, Say Me, encerrando nossa noite com todo o romantismo, desejando a você uma excelente semana, se cuida aí, tá bom? E claro, como eu sempre falo aqui no Nossa Noite, se o Pai Maior nos permitir, a gente se fala, se cuida. Beijo carinhoso do Rodrigo Santos, forte abraço, tchau.
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0: muito bom dia pra você. Tá no trabalho, tá em casa, tá de boa descansando. Eu sou o Joel Cabral, já tô aqui na nossa rádio. Começar essa semana de pé direito, isso. Quero ser participando com a gente, tá? Passa lá no meu arroba Joel Cabral Voz, no meu Instagram. Me conta de onde você tá me ouvindo, viu? E depois eu te mando um abraço aqui, tá? Bora começar a festa? É, pra começar a semana.
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0: Os primeiros, Rio Negro e Solimões, Fivela com Fivela. Emo!

madrugada, tocando Gustavo Lima à noite, que versão, hein? Antes, Murilo Huff, Saudade Estranha. Eduardo Costa com Toneladas de Paixão. E ainda Rio Negro e Solimões, Fivela com Fivela. Muito bom dia, tá? Continua. Ó. 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

madrugada, Léo e Rafael Cantro e Mentiana Castela, La Plata, teve antes Hugo e Guilherme, Jorge e Matheus, Meu Número, e ainda Maurício e Eduardo, Melhor Lugar, e o intervalo é rápido, viu? Já já você vai cantar com Paula Fernandes, Zé Neto e Cristiano, com Zezé de Camargo.

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Renato e Cristiano na madrugada mais gostosa. Uai! Antes, Guilherme, Benuto e Luan Santana, quarto 67. Paula Fernandes com a nota aí. Teve Kleber e Cauã com a novidade Mil Adjetivos. Nova versão, hein? E ainda Zezé de Camargo. Eu duvido! Dia bom pra

Henrique Castro com o Grupo Menos é Mais, fechando a primeira hora, nem pagando. Antes, César Menotti e Fabiano Mentira. E PPA com Diego e Vitor Hugo, Carmé de Chocolate. Ó, daqui a pouquinho lá vem. E o Negro e Solimões com Country Beat. O Matheus e Cauã com a Lauana Prado. Até a Ana Castela com a Simone Mendes.

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0: começando mais uma hora aqui no Madrugada. Você tá bem, é? Obrigado por estar aqui com a gente. Tá no trabalho, tá em casa. Você tá de boa descansando aí? Ah, coisa boa demais a contar. Ó, pra começar a semana de pé direito, você tá aqui com a gente, né? Coisa boa. Ó, estamos torcendo pra você ter a melhor semana da sua vida, viu? Muita gente participando no arroba Joel Cabral Voz lá no meu Instagram, me contando de onde tá ouvindo. A Celina tá curtindo a gente. Obrigado pela participação, tá, Celina? Ouvindo no Paraná, quem mais curtindo? Fala, Bruno, como é que tá aí, rapaz? Tá em Minas Gerais ouvindo a gente. E aí, você quer participar também? Passa lá no arroba Joel Cabral Voz no meu Instagram e me conta de onde você tá me ouvindo e depois eu te mando um abração aqui, tá? Bora começar essa hora, vem!
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0: Ana Castela com Simone Mendes, Não Vai Ter Nunca, abrindo essa hora, ó.

madrugada, Gustavo Lima e Bruno Marrone, relação errada, teve antes Rio Negro e Solimões e Country Beat, apaixona muita gente, Jorge Matheus com Você Vai Sentir Saudade, e abrimos com Ana Castela e Simone Mendes, Não Vai Ter Nunca, bom dia, continua, ó.

madrugada, Júlia e Rafaela e Duda Bertani pra Ipizeiro. Dá certo, hein? Antes, Luísa Martins, Desconhecido, e Matheus e Cauã e Lauana Prado, Admita. Gostando? Eu mais ainda dessa companhia sua. Vamos fazer um intervalo bem rápido pra você cantar com João Bosco e Vinícius, Fernando e Sorocaba e Henrique e Juliano, com a Marília Mendonça, até com João Neto e Frederico e Murilo Rufi.

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moça da madrugada mais gostosa, Rosa Embriagada. Eita! Antes teve PPA com Diego e Vitor Hugo Carné de Chocolate. Edson Hudson com Gian Giovanni Taça de Pranto. E ainda João Neto e Frederico e Murilo Rufi, Porque Eu Presto. Bom dia, tá? Continuando a segunda.

segunda, Ed Brito e Samuel fechando essa hora, Romance Rosa, hein? Antes teve João Bosco e Vinícius, Saudade Culposa, e ainda Kleber e Cauã, Mil Adjetivos. Daqui a pouquinho após o intervalo, lá vem Guilherme Santiago, Maiara e Maraísa, o Daniel com César.

0: Daniel Jobs, cantor da Beer Bros. Nossa música também toca aqui, na programação da Rádio Paulista, 87.5 FM, Torre de Pedra, São Paulo. Valeu, turma!
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2: 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Começando mais uma hora aqui no Madrugada.
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2: Maiara e Maraísa chegando no Madrugada, abrindo essa hora. Saudade do tipo, gente. Tem que dar dinheiro nessa história pra seguir a vida. Senão fica preso nisso aí, não é? Nem continua e nem descontinua.

0: sua madrugada, Daniel com César e Paulinho aos trancos e barrancos, é moda, que regravação, antes Emílio e Eduardo, camisa 10, Guilherme Santiago, Você Não Me Ama e Maiara e Maraíza, Saudade do Tipo, bom dia, ó, ó.
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0: Madrugada Gostosa, Kleber e Cauã, que versão, hein? Mil adjetivos! Antes, Júnior Marques, Ilusão! E ainda, Maurício e Eduardo, Melhor Lugar! Ó, um intervalo rapidão, hein? Pra gente continuar aqui no Madrugada, pra começar a semana de pé direito, né? Ó, com quem você vai cantar? Paula Fernandes, Marcos e Belucci, com João Neto e Frederico e Eduardo Costa!
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7: João Neto e Frederico com Eduardo Costa. Sim, é o anúncio de que encontrou a nega véia. Escuta a música.

madrugada, Tiãozinho e Alessandro com de Paulo e Paulino, amor de trem. Fechando essa hora, antes Guilherme Benuto, Sujeito Homem, e Aloísio Silva cantando com Gilberto e Gilmar, Bebendo Todas. Daqui a pouquinho, ó, com quem você vai cantar, se prepare. O Murilo Rufi vai vir, vai ter Mato Grosso e Matias com o Thierry, o Jean e o Giovanni, até o Bruno e o Marrone.

começando mais essa hora. Eita, nós, todo mundo passando no arroba Joel Cabral Voz e participando. Como é bom, gente, ter a sua participação por aqui, viu? A Letícia tá curtindo, a gente. Obrigado pela sua participação, mulher. O Ronaldo também tá ouvindo. Fala, Luan, como é que tá aí, rapaz? Tá em Minas Gerais ouvindo a gente. O André também tá curtindo. Esse povo tá passando lá no arroba Joel Cabral Voz e me contando de onde tá me ouvindo. E depois eu mando um abraço aqui. Você quer participar? Fica à vontade. Arroba Joel Cabral Voz é o meu Instagram. Participa! Bora começar essa hora? Isso! 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Ó, o Bruno e o Marrone chegando com A Raiva é Minha, credo! Comprou, é?

0: mensagem.
1: Ei, madrugada, Jean e Giovanni, mensagem errada, que história é essa? Que desfecho, hein? Que vacilo. Antes, Rio Negro e Solimões, Emílio e Eduardo sonhando com você. João Neto e Frederico, Hugo e Guilherme, saudade sem educação. E ainda Bruno e Marrone, a raiva é minha. Tô fora. É minha não. Comprei nada. Bora continuar. Ó.

madrugada, Matheus e Cauã e Lauana, pra dar de mitaço. Antes, Murilo Ruf, Vou Te Amar e Mentes Tão Bem. E ainda Léo e Rafael com Country Beat, Ana Castela, La Plata. Ó, o intervalo é rapidão, hein? Você tá gostando? Sério? Então se prepare, que lá vem Simone Mendes, Maiara e Maraíza com Marília Mendonça.

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0: que segue pra você. Ó.
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0: Luan Santana, e é melhor repensar essa decisão. Escuta aí a história.
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0: moda, Kleber e Cauã, mil adjetivos é moda. Teve antes Henrique e Juliano, Arranhão. E ainda Aloysio e Gilberto e Gilmar, Bebendo Todas. Que terminou que nada, gente. Tem a última hora ainda, daqui a pouquinho após o intervalo. Você quer fazer essa viagem especial no mundo da música sertaneja? É sério? Então não sai daí, é Vapt Vupt. Você vai matar saudade daqueles modões ali dos anos 90. Tá fim, é? É rapidão o seu intervalo, segura.
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0: Tô de volta! E agora no último bloco, hein? Todo especial. Sabe aquela viagem no túnel do tempo sertanejo? Você gosta, né? Tá bom, eu sei que você gosta de viajar no túnel do tempo pra lembrar de algumas coisas. E eu espero que você realmente esteja preparado, porque senão vai dar problema. Vem comigo, ó.
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0: E pra começar, César e Paulinho. Obrigado ao homem do campo. Que modão, gente.

0: Bom Madrugada, essa é de 95, Amor no Carro. Teve João Paulo e Daniel antes, Olhos Claros, que história. Chitãozinho e Chororó, Quando Abraço a Solidão, vixe. Abrimos com César e Paulinho agradecendo o homem do campo, vem, continua.
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0: Christian Ralph, Nova York. Boa semana.

Marrone, que saudade! Essa é de 95, Favo de Mel! Alan e Aladim antes com Felicidade, Amor! Abrimos com Christian Ralph! Daqui a pouquinho a gente volta com muito mais saudade no Madrugada, tá bom, lindona? Certo, amigão? Vai ter Jean Giovanni, Rio Negro e Solimões, Guilherme e Santiago, Ricky Renner e, claro, o mais importante, você! Peraí! Madrugada!

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3: Oiê, bom dia.

0: José Rico, herói da velocidade. Essa é de 94, pro Senna, né? Antes, Guilherme Santiago, desesperadamente apaixonado. E o Negro e Solimões, coração chora de saudade. E abrimos com o Jean e Giovanni. Vem junto, tem mais saudade, lógico.
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0: Rick Renner, abre o coração pra mim.

0: No Madrugada, Leandro e Leonardo, hein? Solidão por perto. Teve ainda Rick Renner no Madrugada. Ó, obrigado por ter vindo com a gente. Bora combinar de voltar aqui amanhã? Eu é certeza, pode ser? Fechou então, ó. Até a zero hora de terça, gente. Tudo de bom na sua vida. Fui! 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
4: Alô, amigos de todo o Brasil, estamos por aqui com o Sertanejo Classe A, juntinho de você pelo rádio e pela internet. Abrindo mais uma semana, começando por aqui mais uma semana, segunda-feira. Bom, de música, vamos sim, 2 horas com o melhor do sertanejo, começando a partir de agora. Abrindo a sequência, Emílio Eduardo cantando com o Rio Negro e Solimões, Depois que Perde. Tem Zé Ricardo e Thiago, Miga Senhorita, e ainda Zé Viola com Joãozinho cantando por aqui. Eu sou Fabiano Farias e vamos agora com Sertanejo Classe A.
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1: Sertanejo Classe A, Zé Viola e Joãozinho, saudade do Tião Carreiro e Pardinho. Fechou a primeira sequência, o intervalo tá chegando por aqui. A gente vai rapidão e volta já com Di Paulo e Paulino, os dois mineiros. Tem Juliano Reis e Jordão também depois do intervalo.
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1: Sertanejo Classe A de volta por aqui, de Paulo e Paulino, uma vez por mês. Tem os dois mineiros, gesto de crueldade, paixão e loucura, Juliano Reis e Jordão. Sertanejo Classe A não para, muita música boa pra gente curtir junto, se liga aí.
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1: Modão bom demais, Vini Donizete, escravo da saudade, tocou por aqui. Tem mais intervalo chegando, é rapidão, a gente vai ali e volta já, trazendo o som do Sérgio e Serginho, Chitão e Chororó, Edson Hudson e mais no Sertanejo Classe A depois do intervalo.
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3: Sertanejo Classe A de volta por aqui, intervalo rapidão e já vem chegando Toneladas de Paixão. Ao som de Sérgio e Serginho, tem o Chitão e Chororó, Fio de Cabelo. Edson Hudson, Chora Peito. Modão caprichado, hein? Só os melhores tocando pra gente curtir por aqui no Sertanejo que segue.
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0: até a vinheta aqui, mas tá tudo bem. De Paulo e Paulino, tocando por aqui Amor do Instante. A gente segue com muita música sertaneja tocando pra gente curtir juntos. Intervalo que vem por aqui, a gente vai rapidão ali e volta já com mais Sertanejo Classe A.
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0: Sertanejo Classe A, trazendo por aqui sequência com o sotaque de caboclo. É o Porto Rico e Beira Mar, tem Rio Negro e Solimões, Rei da Festa, Jorginho do Sertão, é bom esse modão aqui, ó. Felipe Murilo cantando também pra gente curtir no sertanejo, a música é selecionada. É só os modão caprichado pra gente curtir aqui e cantar junto. Então aumenta o volume, porque está tocando Sertanejo Classe A.
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1: É a história do Chico Mineiro. Todo mundo canta essa música, né? Música lá de antigamente, mas que todo mundo sabe a letra. E quando aí forma aí as rodas de viola, de violão, tem que sair o Chico Mineiro, tem que sair o menino da porteira, e a seleção é essa. Posso um intervalo? Sim, voltamos já trazendo por aqui sequência com Maravilha e Cassiano. Tem o Zezé e Luciano, tem Léo Canhoto e Robertinho, mais depois do intervalo.
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14: Sertanejo Classe A, repicando as violas por aqui. As voltas que o mundo dá, o que vem chegando. Maravilha e Cassiano. Tem o Zezé e Luciano, Por Amor Te Deixo Ir. Tem ainda o Léo Canhoto e Robertinho, O Último Julgamento, no Sertanejo Classe A. Sempre com você, te fazendo companhia com o melhor do sertanejo.
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1: Cabelo louro, vai lá em casa passear. Vai, vai, Mato Grosso e Matias cantando aqui pra gente no Sertanejo Classe A. Teve ainda o último julgamento. Por amor te deixo ir, Zezé Luciano. E agora tem um intervalo. A gente vai ali e volta já com Boiadeiro e Marudim. Tem João Mineiro e Marciano, Teodoro e Sampaio também. Depois do intervalo. É rapidão, voltamos já.
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0: Paulista FM, 6 horas
1: e 19 minutos.
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4: E já voltamos com o sertanejo por aqui, vem o Boiadeiro e Marudim, meus amigos Boiadeiro e Marudim. Lamento de um peão, tem o João Mineiro e Marciano, Milagre da Flecha. E ainda Volta pra Goiás, na voz de Teodoro Sampaio. E aí, o que você quer ouvir, hein? Manda tua pedida e manda tua mensagem aqui pra rádio. E a gente vai tocando aqui no Sertanejo Classe A, porque aqui a música não para.
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1: Mato Grosso e Matias, Retrato de Mãe. Que música linda, hein? Fechou mais uma? Sim, tem aquele intervalo rapidão chegando. A gente volta já com os Gargantas de Ouro. Milionários é rico. É depois do intervalo. Não sai daí que a gente volta já.
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4: 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Paulista FM, 6 horas
5: e 36 minutos.
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1: Vem que tem Milionários é Rico chegando aqui, ó. Esta noite como lembrança, vem falando as paredes, Edson Hudson e o João Carlos e Carlos Leite cantam também por aqui no Sertanejo Classe A. Só modão bom de ouvir.
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1: João Carlos e Carlos Leite cantando por aqui, Cordas de Aço, falando as paredes, esta noite como lembrança. Depois do intervalo, fechando por aqui a sequência de hoje do sertanejo, trio Parada Dura, César e Paulinho, Bruna Marques e Bruno Maza, depois do intervalo.
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0: Paulista FM, 6:50.
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2: Sertanejo Classe A, que vai seguindo por aqui com as saideiras, fechando o sertanejo de hoje. Vem trio Parada Dura, Me Mata de Uma Vez. Fui eu, César e Paulinho. Tem Bruna Marques, Pago Dobrado, e ainda Rastros na Areia, Bruno Maza. Pra gente finalizar, tô indo. Nos encontramos amanhã. Amanhã tem mais Sertanejo Classe A. Até amanhã, tchau.
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1: Paulista FM, 7 horas
7: e 6 minutos.

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0: 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Paulista FM, 7:16.
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1: 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Paulista FM, 7:34. 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
4: Olá pessoal, tudo bem com vocês? Tudo belezinha? Tudo na Santa Paz? Que beleza, maravilhoso demais, hein? Começamos o nosso programa Pegada 87, aqui pela minha, pela sua, pela nossa.
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4: É segunda-feira que fala, né, bebê? Pra alguns, um dia da ressaca, né? Dia pesado. Ah, meu Deus do céu, mas para outros, assim como eu, é o dia de recomeço, dia de começar tudo de novo. Não deu certo semana passada? Olha a chance que estamos tendo. Vamos conseguir sim. Essa semana vai dar certo.
5: É mesmo,
4: confiança, né, gente? Confiança, força, foco e fé. Força na peruca e bora lá. Pra quem não me conhece, eu sou Marcelo Vieira. Muito bem, muito bem, muito bem, gente. Você está na melhor, hein?
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4: Que tal você mandar aquele recadinho maroto pra gente através dos nossos canais de comunicação aqui da rádio? Claro, gente, pode participar. E é claro, mandar aquele sucesso gostoso, aquele sucesso que você gosta, que marcou sua época, traz pra você lembranças, tá bom? Manda aquele sucesso que a gente vai tocar com muito amor e carinho. Então, gente, começamos muito bem. Chegando pra vocês, Gian Giovanni, com música 1, 2, 3.

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2: Muito bem, gente, é isso aí. Olha, primeiro bloco da conta. Muito obrigado a todos vocês que estão conectados e sintonizados com a gente, com o vidinho colado aí na radiola preferida. Agora com um rápido intervalo e voltamos já já. Sai daí não, nosso programa de segunda-feira tá apenas começando.
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2: Paulista FM, 7 horas
3: e 50 minutos.
4: Estamos de volta com o nosso programa Pegada 87. Falei pra vocês, hein? Nosso intervalo comercial mais curtinho com coice de porco. É, aqui pela minha, pela sua, pela nossa
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4: 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E eu fiquei sabendo através das minhas redes sociais, através aí do arroba MarceloRVieira71 e também através dos nossos canais de comunicação aqui da nossa radiola preferida, que você tá fazendo aniversário. Ei, olha só que maravilha. Que Deus te abençoe, tá bom? Muita saúde, muita paz, muita alegria. Primeiramente saúde, né, gente? Primeiramente saúde, porque sem saúde a gente não faz nada.
6: É mesmo,
4: que Deus,
6: né,
4: te abençoe, Deus te ilumine. Muito sucesso. Eu desejo do fundo do meu coração a todos vocês. Curtam o dia, porque esse dia é especial pra você, tá bom? Mais uma rosa plantada no jardim da vida. Que bom, hein? Depois manda aquele bolinho pra gente aqui nos estúdios da nossa radinha, que a gente vai ficar contente, né, pessoal? Que bom, bora lá nessa segunda-feira, trazendo mais sucesso pra vocês. Eu aconselho você a aumentar o som, sair do chão e bora lá, convida todo mundo, Pegada 87.
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0: Maravilha, galera!
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3: E bora lá, gente do céu, olha, muita música passando debaixo da nossa agulha, do nosso toca-disco aqui, da nossa radiola preferida, hein? Bora pra um rápido intervalo, tomar aquela aguinha refrescante e voltamos já já, tá bom? Sai daí não, Pegada 87, volta já, bebê!
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4: Paulista FM, 8 horas
5: e 8 minutos.
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6: Estamos de volta, bebê! Olha só, muito obrigado a todos vocês conectados conosco de perto, de longe, em casa, no trabalho, em todo o nosso território nacional. E é claro, fora dele também, hein? Muito obrigado pela sua companhia, conectado e também, olha só, sintonizado com a gente aqui na sua melhor.
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6: E bora lá, gente, curte mais músicas. Vem chegando pra vocês sucessos. Aumente o som e vem comigo. Pegada 87 está no ar.

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1: Muito bem, gente. Finalizamos esse bloco aqui com a música Gritos de Liberdade, na voz de Fabiano Farias. Mas bora para um rápido intervalo e, é claro, voltamos já já. Enquanto isso, vai participando, ligando aí através dos nossos canais de comunicação. Eu volto já. Sai daí, não.
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0: Paulista FM, 8 horas
1: e 25 minutos.
2: Que é Leonardo, gente. Bom dia, gente.
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3: Atenção, atenção, navegantes da nossa humilde radiola. Estamos de volta, hein? Estamos de volta para todo o nosso território nacional e, é claro,
4: Brasil!
3: Vocês que estão curtindo aí, de perto de longe, em casa, no trabalho. Bora chegando com muita música para você. Aumente o som e sai do chão e vem comigo! Aqui na sua melhor!

0: gente, muita música passando por debaixo dessa agulha do nosso toca-disco. Muito obrigado a todos vocês conectados de perto e de longe, em casa, no trabalho, em qualquer lugar desse mundo, vasto, meu Deus. E é claro, bora tomar aquela aguinha, ai, aquele fôlego, e é claro, dá aquela faturadinha, porque a gente a gente não é de ferro não, hein? Tá bom? A gente volta já já com muito mais pra vocês.
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1: 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Paulista FM, 8 horas
5: e 43 minutos.

0: Paulista FM, 8 horas
1: e 58 minutos.
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0: Todo o território nacional. Muito obrigado a você, de perto e de longe. Mais músicas pra vocês. Bora lá, aumente o volume, sai do chão.
1: Se eu quiser pagar,
0: grande sucesso da dupla Guilherme e Santiago foi lançada oficialmente em 2010. A canção fez parte do álbum Tudo Tem um Porquê, lançado em 22 de março de 2010. E foi a música sertaneja mais executada nas rádios brasileiras entre janeiro e outubro daquele ano. Vem chegando pra vocês, Guilherme e Santiago. E daí?

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1: E olha só, gente, finalizamos mais um bloco. Muito obrigado pela sua participação. E é claro, bora para um rápido intervalo comercial e voltamos já já. Sai daí não, hein? Vai participando com a gente aqui nos canais de comunicação aqui na nossa radinha preferida e voltamos já já, hein? Sai daí não. Pegada 87 está no ar.

0: ouvintes da Radio 87. Estamos de volta aqui com o nosso Pegada 87, programinha da família brasileira. Muito obrigado por você, de perto, de longe, em casa, no trabalho, em qualquer lugar desse mundo vasto, meu Deus. Galera, já que eu estou no comando, mande sua música aí pra gente também dar aquela modificada aqui nos nossos comandos da Nave Radio 87. Música, vem chegando sucesso pra vocês. Então aumente o volume, sai do chão e vem comigo.
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1: E é isso aí, gente. Olha só, muita música passando pra você debaixo da nossa agulha, aqui do nosso toca-disco da sua vitrolinha mais amada. Voltamos já já, hein, com muito mais músicas pra vocês, hein. Se eu fosse você, eu não sairia por nada, tá bom? E voltamos já já, sai daí não, bebê.
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0: 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Paulista FM, 9:29.
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0: 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Paulista FM, 9:34.
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2: Estamos de volta, bebê, com o nosso programa Pegada 87, aqui pela minha, pela sua, pela nossa. E é claro, trazendo muito sucesso pra vocês, hein? Muito obrigado a todos vocês que estão conectados com a gente aqui. E é claro, sintonizado naquela sintonia gostosa aqui do nosso Pegada 87. Bora lá então, chegando mais sucesso pra vocês. Então, aumente o volume, sai do chão e vem comigo!
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E é isso aí, gente. Olha só, muito obrigado a todos vocês que estiveram conectados comigo de perto, de longe, em casa, no trabalho, em qualquer lugar desse mundo vasto de meu Deus. Eu prometo voltar na próxima edição. Claro, calma, gente. Calma, Dedé. Calma, Dadá. Tudo que é bom dura pouco. Mas, é claro, a gente vai preparar um próximo programa muito mais que especial para você, tá bom? Porque você merece. Então, continue com a gente aqui na sua radinho preferida. E, é claro, vem chegando bastante sucessos e muitos campeões de audiência pra você, tá bom? Beijo, beijo, beijo no coração. Saúde e paz. Deus no coração. O resto, bebê, é você quem faz. Bora lá. Tchau, tchau. Até mais.

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5: 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Paulista FM, 9 horas
6: e 49 minutos.

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0: Louvado seja nosso Senhor Jesus Cristo, para sempre seja louvado. Queridos filhos e filhas, e como foi seu final de semana? Feliz Pentecostes a todos! Ontem, domingo de Pentecostes, um derramamento do Espírito Santo sobre todos nós. Amado povo de Deus, quero saudar a todos e dizer, se você foi à missa, louvado seja Deus, a semana será de fato abençoada, ainda mais neste Espírito Santo derramado sobre todos nós. Derrama, Senhor, tuas bênçãos, derrama teu Espírito, Senhor. Quero lembrar que nós estamos em plena novena de Santa Rita de Cássia, sétimo dia. Santa Rita, rogai por nós. Santa Rita de Cássia, intercedei por nós. Filhos queridos, e hoje, um dia depois de Pentecostes, se celebra a bem-aventurada Virgem Maria, mãe da Igreja. Exatamente. Por quê? Porque Maria esteve junto com os apóstolos no Pentecostes. E hoje, um dia depois de Pentecostes, se celebra ela como mãe da Igreja. Quero saudar a todos a partir da Rádio Evangelizar, de onde tudo começa. As rádios irmãs, cujos nomes cito neste momento. Saúdo a você pela TV Evangelizar, sinal digital em todo o país, em várias cidades, canal aberto. Pelo YouTube, Padre Manzotti Oficial. Saúdo a você, querido filho, querida filha. Pelo aplicativo da Associação Evangelizar é Preciso e todas as plataformas digitais. Vamos juntos. Segunda-feira, depois de Pentecostes, Maria, mãe da Igreja, naturalmente, em nome do Pai, do Filho, do Espírito Santo. Amém. Naquele tempo, diz o Evangelho de hoje, perto da cruz de Jesus, estavam de pé sua mãe, a irmã de sua mãe, Maria de Cléofas, e Maria Madalena. Jesus, ao ver sua mãe e ao lado dela o discípulo que ele amava, disse à mãe: mulher, este é teu filho. Depois disse ao discípulo: esta é tua mãe. Daquela hora em diante, o discípulo a acolheu consigo. Depois disso, Jesus, sabendo que tudo estava consumado, e para que a escritura se cumprisse até o fim, disse: tenho sede. Havia ali uma jarra cheia de vinagre. Amarraram numa vara uma esponja bebida em vinagre e levaram-no à boca de Jesus. Ele tomou o vinagre e disse: tudo está consumado. Inclinando a cabeça, entregou o Espírito. Fiquemos com a primeira parte desse Evangelho, que inclusive segue um pouco mais. Ao pé da cruz de Jesus estava sua mãe, a irmã de sua mãe, Maria de Cléofas e Maria Madalena. Jesus, ao ver sua mãe e ao lado dela o discípulo que ele amava, disse à mulher: mulher, eis aí teu filho. É o último testamento de Jesus, não há mais nada a ser dado. Um desapego total, uma oblação por inteiro. Mas ainda lembra de deixar sua mãe como nossa mãe. Mulher, eis aí teu filho. Esse filho significa todos nós. Mãe da Igreja. Mãe de todos nós.
1: Aqui é o lugar.
0: Por isso celebramos hoje a memória da bem-aventurada Virgem Maria, mãe da Igreja. A maternidade divina de Maria, por desejo de Jesus, a maternidade humana, a própria Igreja, mediante o ato de consagração. Queridos irmãos, irmãs, é hora de rezar. Ao pé da cruz estava Maria, é um verbo que indica presença, continuidade, um modo de participar. Ao contrário dos discípulos, Maria acompanhou o filho ao longo da via sacra, não fugiu, estava lá. Maria é convidada por seu filho a dizer de novo: eis-me aqui. É o eis-me aqui da anunciação que se repete. Reze comigo, ajudai-me, ó mãe, a nossa fé. Abriu o nosso ouvido à palavra para reconhecermos a voz de Deus e ao seu chamado. Despertar em nós o desejo de seguir seus passos, mãe, saindo da nossa terra e acolhendo a promessa. Ajudai-nos a deixar tocar pelo seu amor, mãe, para podermos tocá-lo com fé. Ajudai-nos a confiar-nos plenamente a Ele, a crer no seu amor, sobretudo nos momentos de tribulação na cruz. Recordai-nos, mãe, que quem crê nunca está sozinho. Ensinai-nos a ver com os olhos de Jesus. Nossa Senhora, Mãe da Igreja, nós rezamos hoje pelo Santo Padre, o Papa Leão XIV. Rezamos, e eu gostaria que você citasse o bispo da sua diocese. Você deve saber, aqui eu cito Dom Peruso. Cite o seu bispo. Rezar pelo seu pároco, diga o nome do padre da sua paróquia. E rezar, mãe, pela igreja, povo de Deus, pelas lideranças, por todos os voluntários nas paróquias, nos movimentos. Nós pedimos pela igreja, povo de Deus, que trabalha, que luta, pelos catequistas, pelos ministros, pelos que servem à mesa, pelos que agem na caridade, pelos que atendem os idosos. Nossa Senhora, Mãe da Igreja, nós rezamos pela igreja espalhada no mundo inteiro, a igreja que sofre, a igreja perseguida, a igreja mártir, a igreja que está sofrendo nos dias atuais grandes perseguições, pela igreja que está sendo cada vez mais esquecida e cada vez mais pessoas descomprometidas, não se sentindo igreja, não se sentindo parte, não tendo essa pertença. Nossa Senhora, Mãe da Igreja, rogai por nós. Nossa Senhora, Mãe da Igreja, intercedei por nós. Nossa Senhora, rogai por nós. Nós só começamos o programa e você entendeu por que hoje é dia Mãe da Igreja, não é? Um dia depois de Pentecostes, Nossa Senhora estava com os apóstolos. Quem está vendo pela televisão, vê a imagem Maria Mãe da Igreja, junto com os apóstolos recebendo o Espírito Santo. Eu volto já, volte comigo.
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0: vou direto, Franciele, que a paz de Jesus esteja com você, filha.
1: Bom dia, padre, sua bênção.
0: Bom dia, Deus abençoe. De onde você fala, Franciele?
1: De Mauá da Serra, Paraná.
0: Meu abraço, Mauá da Serra. Como é que você me acompanha ali em Mauá da Serra?
1: Eu acompanho para a Rádio Colmeia e o aplicativo Evangelizar.
0: Tá certo. Diga lá, minha querida.
1: Padre, que sonho estar falando com o senhor. O senhor não tem ideia. Eu tô tão nervosa.
0: Hoje é seu dia. Seja bem-vinda. Fique calma e abra teu coração.
1: Padre, tive a graça de ir no retiro com meu esposo.
0: Opa.
1: Esse ano.
0: E gostou do retiro?
1: Maravilhoso, padre.
0: Meu primeiro amor é Jesus, não foi?
1: Isso. Estava querendo desistir, padre.
0: Opa. Por quê?
1: A gente passa tanta coisa na vida. Eu não tenho... A única família que eu tenho hoje é meu esposo e meus filhos.
0: Certo.
1: Sabe, minha mãe, assim, me abandonou, morei com a minha avó. Depois, sim, que eu... É muita coisa, padre. Vou dar uma resumida, porque se eu falar muito pro senhor, não estende o horário.
0: É.
1: Só que assim, depois assim, que eu casei, teve toda a tribulância, tudo. Tenho minha caminhinha agora. Fui atrás da minha mãe, levei os meninos pra ela conhecer. Daí depois que eu fui no retiro, assim, eu perdoei. Tô com meu coração, sabe, leve. Só que eu queria um aconselhamento.
0: Certo, então... Vamos devagar, eu já vou no aconselhamento, mas louvado seja Deus que o retiro valeu a pena, porque você conseguiu perdoar sua mãe por ela ter te abandonado. E louvado seja Deus. Então já diga assim, antes de continuar, obrigado, Jesus.
1: Obrigado, Jesus.
0: Por me ajudar a perdoar.
1: Por me ajudar a perdoar.
0: Por que você está chorando?
1: Ai, padre. Fazem tanta coisa na minha vida. E faz 9 anos que eu conheci a Evangelizar. O trabalho do senhor é maravilhoso.
0: Amém.
1: Hoje, minha palavra é gratidão.
0: Certo.
1: Meu sonho era ter um esposo para ir para a igreja. Servir ao senhor, meus filhos. Eu tive o privilégio de ter o sonho de ter casado, tanto de ouvir a programação de uma mulher dando testemunho e pedir todo dia a Deus, porque meu esposo no começo ele era bem arrogante, bem assim, sabe, pra lá de casar.
0: Sim.
1: Deus me livre, casar pra quê? Nós já mora junto?
0: Entendi.
1: E era um sonho. Daí tinha escutado um testemunho um dia de uma mulher falando que Deus preparou tudo. E isso foi o que aconteceu comigo.
0: Amém.
1: Tem uma graça, dia 23/7/2022, a graça do casamento.
0: Amém. Que maravilha.
1: Padre.
0: Oi.
1: Foi do simples, mas se eu pudesse voltar o dia, foi maravilhoso.
0: Que bom.
1: Deus preparou tudo.
0: Que bom, filha. É gostoso isso, ouvir isso. Louvado seja Deus. Realmente, a salvação entrou na sua casa. Mas você disse que queria um aconselhamento, em que sentido?
1: Assim, padre, igual eu, assim, quando os menininhos, o Luiz Otávio tá com 13 e o João Miguel tá com 10, vai fazer 11.
0: Tá.
1: E eu levei eles lá, eles tinham uns 2 aninhos, eu tive o convívio com ela.
0: Tá.
1: Só que daí teve o afastamento, sabe? Eu
0: Sim.
1: fiz a minha parte.
0: Sim.
1: Só que sempre que a gente tá por perto, eu vi, assim, que ela não gostava de mim e não gostava do jeito que eu tava. Daí
0: Sim.
1: eu tive o afastamento, só que nunca mais ela me ligou e distanciamos.
0: Entendi. Qual a sua... O que é que te inquieta?
1: Inquieta, padre, daí eu tinha ido, como eu contando, até a família queria desistir de tudo antes de eu ir pro retiro. E quando o senhor lançou aquela música, Meu Primeiro Amor, Jesus... Eu vi que Deus é na minha vida.
0: Entendi.
1: E assim, hoje eu tô muito aliviada. Eu só queria um aconselhamento. Qual que é a direção que eu faço?
0: Em relação a?
1: A minha mãe.
0: Eu entendi, mas é que eu quero... O que que passa dentro do seu coração?
1: Ai, padre, passa muita coisa. A vontade é de ir atrás. Na minha memória que dava aquela vontade, eu lembro as coisas do passado, já me desanima.
0: Quando você procurou ela, você falou que está perdoado, mas ela se mostrou feliz de ter te encontrado? Ela se mostrou se interessar pelos seus filhos, pelos netos? Ou não?
1: Não, padre. Não, só no começo.
0: Então, filho...
1: Os menininhos só tem a mãe do meu esposo, que é a única que bera muito eles, tem um amor.
0: Olha, o que eu te digo é assim, filha. Você fez a parte mais importante, você procurou. Não feche teu coração para ela. Dentro do possível, mantenha aberto, mas não crie expectativas, senão você vai se frustrar. Não crie expectativa de que ela vai ser aquela mãezona que nunca foi. E nunca vai ser aquela avó querida que nunca foi. Fica mais fácil você se proteger um pouco. Não é isolar. É simplesmente respeitar o jeito dela querer viver. Porque senão você vai viver uma expectativa frustrada sempre. Você vai sempre criar, eu quero a minha mãe, aquela mãezona. Não vai. E você vai criar nos teus filhos uma impressão que eles vão sempre comparar uma avó com outra. Então, o mais importante é você não desejar mal. Se um dia ela precisar de você, que olha, a vida dá muitas voltas, está preparada para ir além do sentimento e ajudar. E Deus, entrega para Deus. Não é à toa que hoje é dia de Nossa Senhora, Mãe da Igreja. Vamos pedir, reza comigo, Nossa Senhora.
1: Nossa Senhora.
0: Ajudai-me sempre.
1: Me ajudai sempre.
0: A perdoar minha mãe.
1: A perdoar minha mãe.
0: Que todas as minhas lembranças.
1: Que todas as minhas lembranças.
0: Não me causem dor.
1: Não me cause dor.
0: Eu decido perdoá-la.
1: Eu decido a perdoá-la.
0: Ajudai-me, Nossa Senhora.
1: Me ajudai, Nossa Senhora.
0: A ser uma boa mãe.
1: A ser uma boa
0: mãe. A não repetir com meus filhos.
1: A não repetir com meus filhos.
0: O que a minha mãe me fez.
1: O que a minha mãe me fez.
0: Nossa Senhora.
1: Nossa Senhora.
0: Mostre teu amor para comigo.
1: Mostre o teu amor para comigo.
0: Como eu sinto falta da minha mãe.
1: Como eu sinto falta da minha mãe.
0: Seja minha mãe sempre próxima.
1: Seja minha mãe sempre próxima.
0: E cure as minhas dores.
1: E cure minhas dores.
0: E os meus traumas.
1: Os meus traumas.
0: Obrigado, Deus.
1: Obrigado, Deus.
0: Pela família que tenho.
1: Pela família que eu tenho.
0: Amém.
1: Amém.
0: Deus abençoe. Deus abençoe Franciele de Mauá da Serra, Paraná. Olha que transformação de vida, né? Louvado seja Deus. Ela falou a Rádio Colmeia, deve ser de Maringá FM, Padre Vinícius. Mauá da Serra tem a Rádio Mauá FM, Nilson Gonçalves. E o bispo Dom Carlos José de Oliveira, da diocese de Apucarana. Filhos queridos, escute esse testemunho bem rapidinho, por favor, sacristão.
2: Meu nome é Adriana e sou de Timóteo, Vale do Aço,
0: opa,
2: Minas Gerais. E aqui vim deixar o meu testemunho, onde a minha oração começou,
0: opa,
2: às 24 horas do ano passado. Eu estava pedindo que minha filha tivesse a oportunidade de uma vaga em medicina. E hoje a graça veio. A minha filha conseguiu a vaga em medicina, onde vai começar.
0: Louvado
2: nessa
0: seja
2: nova
0: Deus.
2: 24 horas eu estarei também,
0: opa,
2: participando.
0: Bem-vinda.
2: Na minha própria casa, em agradecimento. Muito obrigado, Jesus das Santas Chagas. Graças recebida e graça testemunhada.
0: Louvado seja Deus e seja bem-vindo nas 24 horas. Sempre é o último final de semana do mês de junho. Meu abraço, Adriana de Timóteo, Minas Gerais, Intervalo FM, José Júlio e Itabira, Coronel Fabriciano. Eu volto já, volte comigo com a leitura orante. Voltamos já.
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0: filho querido, você já escutou, já decorou, já aprendeu inabalável? Música inabalável, Padre Reginaldo Manzotti. Um clipe feito com muito carinho, uma música que brotou também do livro. Tudo isso de Jó, gente. Inclusive, você pode, em todas as plataformas, você tem essa música inabalável, Padre Reginaldo Manzotti. E tem o clipe que você acompanha no YouTube, Padre Manzotti. Lembrando que este livro inabalável você encontra em todas as livrarias do Brasil, em as principais livrarias. Se não tivesse, chega lá e diga assim: cadê o livro inabalável? Você sabe por quê? É um livro que eu indico. Indico que você vê que como eu estou usando aqui. E na verdade, o que me provocou esse livro foi ler o Jó, uma leitura que eu tinha feito pessoal. Por isso que eu estou trabalhando o Jó agora, que é um dos livros, é uma novela, né? É algo impressionante você perceber as conversas, os diálogos, a forma como joga-se na cara e Jó, ele é inabalável na fé em Deus. Sobe o som, sacristão. Oh, bem junto aí, ó. Inabalável, música inabalável. Filhos amados, povo querido, se você está gostando de Jó, aproveite 41-3221-6060, mande o seu áudio. Quando eu retornar, vou escutar tudo, pode crer. E o que for, vou colocar no programa. E o que for pergunta, se der sim, senão eu gravo a parte. Mas, vamos lá? Bíblia aberta, cartilha de oração.
1: A palavra do Senhor quando chegou.
0: E hoje, Jó, capítulo 16, de 1 a 4, de 15 a 21. A resposta de Jó a quem? A resposta de Jó àquele que falou ontem: ele faz. Ontem ele faz. Padre, eu perdi ontem. Ontem não, perdão. Sábado. Perdi. O que foi que ele faz? Falou: ah, não vou voltar agora. Você vai lá no YouTube, Padre Manzotti, tá lá, leitura orante de sábado. O discurso de ele faz. Ele foi nada menos que cruel. Pensa num cara cruel, que colocou um duplo peso nas costas de Jó. Só falo isso por hora. Agora vamos lá. Então Jó disse, vamos colocar aqui a quem? A Elifaz. O primeiro que tinha falado é o primeiro que recebe agora a resposta. Já ouvi tudo isso antes. Em vez de me consolarem, vocês me atormentam. Será que essas palavras ocas não têm fim? Por que vocês não param de me provocar? Jó respondendo ao ataque de Elifaz. Se vocês estivessem no meu lugar, eu também poderia dizer o que estão dizendo. Eu balançaria a cabeça com jeito de sábio e os esmagaria com um montão de palavras. Jó respondendo à altura. Versículo 5. Eu poderia dizer palavras de ânimo e consolo. Ou poderia dizer palavras de ânimo e consolo para diminuir vossos sofrimentos. Mas se falo, a minha dor não se acalma. E se me calo, o sofrimento não diminui. Jó responde a Elifaz: Vocês vêm de novo com essas palavras ocas. Parem de me provocar. Se vocês estivessem no meu lugar, eu faria o mesmo. Mas eu poderia destruí-los com as palavras, mas eu também poderia dizer palavras de ânimo, de consolo, para diminuir os seus sofrimentos. Jó lança um questionamento. Vocês estão me provocando? Não deveriam vocês me animar ou tentar me consolar? Mas vocês me acusam. Vamos para o versículo 15. Em sinal de tristeza, vestiu uma roupa feita de pano grosseiro e, humilhado, sentei-me no pó. Tenho chorado tanto. Coloque a imagem de Jó. E vou ler o versículo 15. Em sinal de tristeza, vestiu uma roupa feita de pano grosseiro e, humilhado, sentei-me ao pó. Tenho chorado tanto que o meu rosto está queimando e com olheiras fundas e escuras. No entanto, nunca fui violento e as minhas orações sempre foram sinceras. Vou repetir esses versículos. Em sinal de tristeza, vestiu uma roupa feita de pano grosseiro e, humilhado, sentei-me no pó. Tenho chorado tanto que o meu rosto está queimando. Estou com olheiras fundas e escuras. Versículo 17 é o coroamento de tudo. No entanto, nunca fui violento e minhas orações sempre foram sinceras. Ó terra, não esconda as injustiças que fizeram contra mim. Não deixes que seja abafado o meu grito pedindo justiça. Eu sei que do céu, olha a oração de Jó. Eu sei que do céu tenho quem me defende. O meu advogado está lá. Versículo 19. Grave bem o versículo 17 e o 19. Eu sei que do céu tenho quem me defenda. Meu advogado está lá. Os amigos, os meus amigos zombam de mim. Versículo 20. E eu volto para Deus com lágrimas nos olhos. Assim como alguém defende o seu amigo, eu preciso de quem defenda o meu direito diante de Deus. Os meus anos de vida estão contados e eu vou pelo caminho que não tem retorno. Olha a convicção que Jó tinha. Os amigos riem de mim. Eles usam de palavras difíceis, pesadas. Sou escárnio para eles. No entanto, nunca fui violento e minhas orações sempre foram sinceras. Eu sei que no céu tenho quem me defende. O meu advogado está lá. Os meus amigos zombam de mim e me volto para Deus. Reflita um pouco mais na página 108, que diz assim: 108 do livro Inabalável. Hoje sugiro esta leitura. Se guardarmos esses três fatores essenciais: humildade diante do mistério, confiança na providência divina e compromisso com o bem. Eu volto ainda refletindo e depois rezando. Volte comigo.
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9: Procure que sua infância seja inocente, tua meninice respeitosa, tua adolescência paciente, tua juventude virtuosa, tua maturidade carregada de méritos e velhice sábia. Santo Agostinho de Hipona.
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0: E ainda na leitura orante, volta inabalável, 108. Leia só esse parágrafo hoje. Se guardarmos esses três fatores essenciais de Jó: humildade diante do mistério. Segundo ponto, confiança na providência divina e compromisso com o bem. O sofrimento, o mal, a injustiça tornam-se assim campos de encontro com Deus. Você prestou atenção na letra? Sofrimento, o mal e a injustiça tornam-se campos de encontro com Deus. Espaço de amadurecimento e oportunidade de testemunho. Aqui me vem quando os apóstolos, logo depois que receberam Pentecostes, espíritos passaram pelo Pentecostes, o Espírito Santo, eles foram levados, apanharam de varas e foram presos. E Lucas escreve nos Atos dos Apóstolos assim, me está vindo essa imagem, que eles estavam felizes por terem apanhado. Você vai falar que loucura, não, diziam eles, por termos tido a oportunidade de testemunhar nossa fé. Senhor, na leitura orante de hoje, me vem isto, que eu compreenda as palavras duras que me são lançadas, as incompreensões que eu também tenho sobre mim mesmo, a minha parte humana, sensível, frágil, seja um espaço de encontro contigo. Que os sofrimentos eu entenda, as provações, como um espaço, um momento de maturidade. E que eu possa ser feliz por dar testemunho na fé. Ser feliz por dar testemunho na fé. Amém. Como eu queria que você entendesse o que eu acabei de rezar ou descobrir com você na leitura orante. Você já tinha lido esse Jó, o texto de hoje? Retome o que eu li. Se você gostou, vai estar lá a leitura orante, mande para alguém. Talvez falte a pessoa saber que o que ela está passando, a provação que ela está passando, é um espaço de encontro com Deus, de maturidade e uma feliz oportunidade de dar testemunho na fé. Ah, Senhor, esta foi a leitura orante de hoje. Amém. Cláudia.
1: Alô, padre.
0: Deus,
1: bom dia.
0: Bom dia, Deus boa abençoe. Bênção. Você fala de onde, Cláudia?
1: Eu falo do interior do Rio de Janeiro, da cidade de Itaperuna.
0: Itaperuna, Rio de Janeiro. Como é que você me acompanha?
1: Pelo YouTube.
0: Certo. Diga lá, minha querida.
1: O padre, eu tenho um testemunho para falar. E desde 2024, descobri um câncer de mama.
0: Certo.
1: Aí, em 2024, em outubro, eu descobri... Ele estava com 8 centímetros. Aí, em 2025, eu entrei na quimioterapia, fiz o ano todo de 2025 de quimioterapia, fazendo 3 vezes na semana, durante um mês, o outro mês era 2 vezes, o outro mês era 1 vez. E assim foi. E com a graça de Deus, no dia 24 de fevereiro, desse ano de 2006, eu fiz a minha cirurgia. E o tumor estava com 1,4 milímetros.
0: Louvado seja Deus.
1: De 8 centímetros, ele estava em 1,4 milímetros.
0: E como você está hoje?
1: Olha, padre, em recuperação. fazendo rádio e quimio também.
0: Certo.
1: Mas, graças a Deus, pela honra e glória do nosso Senhor Jesus Cristo, eu estou curada.
0: Vamos rezar juntos?
1: Sim.
0: Você aceita?
1: Aceito.
0: Então diga, Jesus.
1: Jesus.
0: Pelas tuas santas chagas.
1: Pelas tuas santas chagas.
0: Dolorosas e gloriosas.
1: Dolorosas e gloriosas.
0: Derrame uma gota.
1: Derrame uma gota.
0: Do seu preciosíssimo sangue.
1: Do teu preciosíssimo sangue.
0: Sobre mim.
1: Sobre mim.
0: E que esta gota do teu sangue.
1: Esta gota do teu sangue
0: possa curar todas as células cancerígenas.
1: Possa me curar todas as células cancerígenas.
0: Eu creio, Jesus.
1: Eu creio, Jesus.
0: E proclamo esta graça.
1: Eu proclamo esta graça.
0: Amém.
1: Amém.
0: Quer deixar alguém em oração? Fala, querida.
1: Eu quero pedir uma oração pelo meu filho Rafael.
0: Tá.
1: Que hoje ele se encontra na cidade aí do Paraná, no seminário Palocênio.
0: Opa, louvado seja Deus, um vocacionado, como é que é o nome dele? Rafael?
1: Rafael.
0: Quando você falar com ele, fala que nós vamos rezar para ele perseverar na vocação sacerdotal, tá bom, Cláudia?
1: Tá bom.
0: Que Deus abençoe. Cláudia, Itaperuna, Rio de Janeiro. Dom Roberto Francisco Ferreira Paz, da Diocese de Campos. Escute esse testemunho, por favor, povo de Deus.
2: Aqui quem fala é Larissa. Eu falo de Patos de Minas, Minas
0: pois
2: Gerais.
0: Não.
2: Eu tenho 26 anos e minha vida é o meu maior testemunho. Durante 6 anos, padre, eu andei na vida errada, trazendo desgosto, né, aos meus pais e a Deus, né, principalmente. Mas graças a Deus e as orações da minha mãe, eu consegui sair dessa.
0: Deus,
2: mas mesmo assim,
0: louvado.
2: Eu era uma pessoa que não tinha presença, né, na missa ali, não tinha interesse nas coisas de Deus, não rezava tanto. Até que 1 ano e meio atrás, eu sofri um acidente muito feio. Eu perdi o controle da moto que eu estava dirigindo e eu ralei uma distância de 5 lotes de casa.
0: Oh,
2: aí eu fiquei com diversos ferimentos, né, pelo corpo, ralei a cara toda, machuquei, eu dei traumatismo craniano leve. Do jeito que foi o acidente ali, naquele momento eu percebi que isso foi um milagre. Eu ter sobrevivido a esse acidente não tem explicação. E nos momentos ali, né, da limpeza das feridas, no momento de maior dor, de dor extrema, era onde eu mais sentia a presença de Deus.
0: Olha aí.
2: O quanto ele foi misericordioso.
0: Deus seja louvado.
2: E por estar num momento ali de dor extrema, né, eu sentia muito a presença dele. E é inexplicável. Como se eu entrasse em transe mesmo. Não sei se esse nem é o termo certo de falar.
0: Mas
2: é como se fosse isso.
0: Entendi.
2: E após isso, né, eu comecei a frequentar mais a igreja e na missa. Me fortifiquei, né, vamos dizer dessa forma. E eu até cheguei a passar por momentos difíceis mesmo após esse acidente.
0: Sim.
2: Mas por eu estar na presença de Deus, estar buscando a Deus, eu me vi uma pessoa muito forte para passar por determinadas situações. É como se fosse o livro, né, que você lançou recentemente, Inabalável.
0: Inabalável.
2: Com fé, a tempestade vai passar. Porque eu me vejo nesse livro. Embora eu não goste de ler, eu senti muito a vontade de comprar esse livro e ler.
0: Que
2: graça
0: bom.
2: Alcançada é graça testemunhada, né? Não podemos deixar de falar.
0: Isso.
2: Muito obrigado, padre, pela oportunidade.
0: Amém. E agora, com a música, né? Você vê, Deus foi muito generoso. Deus me inspirou o livro Inabalável. Que, ó, se escutou o que a Larissa falou. Ela não gosta muito de ler, não. Mas esse sentiu vontade. E é um livro, realmente, que me tocou tanto, que inspirou a música. Então, uma fé inabalável. É isso. Meu abraço ao som dessa música. Larissa de Patos de Minas. TV Evangelizar, canal 15.1. Rádio Super Patos FM, Hilton de Queiroz, Dom Cláudio Normstuns, da Diocese de Patos de Minas. Gente, adquira o livro Inabalável, escute a música Inabalável. YouTube Padre Manzotti, você já se inscreveu? Gente, sempre tem novidade lá e vem mais coisa nova por aí. YouTube Padre Manzotti, se inscreva. Eu vou pro intervalo e volto com a novena de Santa Rita de Cássia, volte comigo.
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Jangadeira FM, Crateús, Ceará. La Voz FM, La Paloma, Paraguai. E Interativa, Marabá, Pará. Zap Telecom, Palmas, Tocantins. 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Estamos na 17ª. Estamos conseguindo. Mas você precisa...

0: que, olha, já estamos pensando, mês que vem, é encaderná-lo. 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E você imagina, a gente passa, né? Mas esse livro vai ficar lá para sempre. Quantos terços, quantas missas, quantas adorações. E veja, a Djalma Antônio Petri, do Brasil, escreveu a família. Depois de Canoinha, Santa Catarina, Tupurantinga, Baita... Depois nós temos Cristiana, depois nós temos a Mike, depois nós temos a Zilma, de Blumenau, Santa Catarina, Elizabeth, de Unaí. E assim, muitas pessoas estão deixando e escrevendo seus nomes. Que tal você fazer isso também? Filhos amados, quero lembrar Corpus Christi, dia 4 de junho, Curitiba. Missa ao meio-dia, no Santuário de Nossa Senhora de Guadalupe, Jesus das Santas Chagas, onde nós teremos o tapete solidário. Não esqueça de levar um acolchoado, uma coberta, uma roupa, um agasalho, um quilo de alimento. Depois, à tarde, estarei. Às 13h30 tem um show Colo de Deus. Eu entro às 14h30 para a animação, a Santa Missa, presidida por Dom José Antônio Peruso. Depois a procissão e depois a bênção do Santíssimo, que acontecerá na Praça Nossa Senhora de Salete, no Palácio Iguaçu. Estarei lá e convido você para juntos gravarmos um clipe. Qual música, padre? Falo depois. 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Filhos queridos, eu quero, antes da novena, rezar uma Ave Maria. Maria, Mãe da Igreja. Vamos rezar por toda a igreja. Você reze pela sua paróquia, reze pela sua capela. Ave Maria, cheia de graça, o Senhor é convosco. Bendita sois vós entre as mulheres e bendito é o fruto do vosso ventre, Jesus. Santa Maria, Mãe de Deus, rogai por nós, pecadores, agora e na hora de nossa morte. Amém. Nossa Senhora, Mãe da Igreja, rogai por nós. Nossa Senhora, Mãe da Igreja, rogai por nós. Nossa Senhora, Mãe da Igreja, rogai por nós. Amém. Novena de Santa Rita de Cássia. Sétimo dia. Ó poderosa e gloriosa Santa Rita, chamada Santa das Causas Impossíveis, advogada dos casos desesperados, auxiliadora da última hora, refúgio e abrigo da dor que arrasta para o abismo do pecado e da desesperança. Com toda a confiança em vosso poder, junto ao coração sagrado de Jesus, a vós recorro no caso difícil e imprevisto que dolorosamente oprime o meu coração. Qual o seu pedido?
1: E no silêncio que tortura,
0: obtenha a graça que desejo, pois sendo-me necessária, eu a quero. Apresentada por vós a minha oração, o meu pedido, por vós, que sois tão amada por Deus, certamente serei atendido. Dizei a nosso Senhor que me valerei da graça para melhorar a minha vida e os meus costumes e para cantar na terra e no céu a divina misericórdia. Santa Rita das Causas Impossíveis, rogai por nós. Santa Rita das Causas Impossíveis, intercedei por nós. Amém. O Senhor esteja convosco, Ele está no meio de nós. Abençoai, Senhor, a água, a roupa dos enfermos, as fotos de família. Por intercessão de Nossa Senhora do Carmo, São Pio de Pietrelcina, nos méritos das Santas Chagas,

0: e depois beba dessa água. Dê aos doentes dessa água para a família inteira. Em nome do Pai, do Filho, do Espírito Santo. Amém. E eu me despeço com um clipe inabalável. Hoje, muito forte. Curta. 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
1: Opa, bom dia! Hoje é segunda-feira, dia 25 de maio, ano 2026, hein? Estamos aí no finalzinho do mês de maio. O mês tá correndo, tá indo embora, né? Eu desejo para você tudo de bom na estrada da vida, um bom trabalho, que você esteja super energizado para a semana que está começando. Apresentação do seu amigo Marcos Rodeio, Marcos Lourenço, porta-voz da informação, porta-voz da notícia. E aqui na nossa região voltou a chover durante o final de semana. Chuva, frio, reunido, né, em um só lugar. O tempo, com certeza, permanece a semana, a segunda-feira, tempo fechado, nuvens carregadas, né? E principalmente o tempo voltou a esfriar. E eu quero falar de uma campanha super poderosa, a campanha do agasalho, gente. A campanha do agasalho faz a diferença. Você que tem um agasalho, você que tem um cobertor, pode doar, pode comprar. Leve aí na instituição de caridade da sua região, aí do seu município, da sua cidade. Aqui você pode procurar o CRAS também para fazer a sua doação. Torre de Pedra, você pode procurar o CRAS para fazer a sua doação ou a sua instituição de caridade. Se você desejar, também a rádio recebe aí cobertores, também recebe agasalhos para que a gente possa distribuir às pessoas carentes, aqueles que estão menos favorecidos, né? E sempre precisa, alguém sempre, meu amigo, está precisando daquele agasalho. Às vezes a gente usa durante, né, muito tempo, tem aí duas, três, quatro, cinco e blusas guardadas aí, né? Aquelas blusinhas guardadas dentro do guarda-roupa ou até mesmo acumulado, né? Os acumuladores de plantão, rapaz. O Chechel diz que tem quatro jaquetas. Ô, rapaz, lembra daquela música Duas Camisas? Se eu tivesse duas camisas, eu te daria uma, né? É a música do Milionário Zé Rico, então. Nesse frio, aqueça alguém com o seu calor e com a sua solidariedade. Hoje é dia da indústria, dia do massagista, dia do trabalhador rural. Trabalhador rural, meu amigo, é aquele que está no dia a dia, né? Correndo atrás dos objetivos, deixando aí a roça produtiva, os trabalhadores rurais. Eu quero mandar um abraço especial para vocês que aproveitam todos os momentos e estão ligados aqui na nossa programação. Olha, um indivíduo foi detido em flagrante nesse domingo, dia 24, em São Manuel, após ter agredido de maneira severa sua mãe. Conforme informações da Polícia Civil, o homem teria atacado a vítima pela manhã, chegando asfixiá-la, né? E provocando lesões na área do pescoço. Os agentes da Polícia Militar encontraram o acusado ainda no local do incidente, logo após a agressão. A vítima confirmou que foi agredida e pediu medidas protetivas urgentes com base na Lei Maria da Penha, expressando a preocupação em relação ao comportamento violento do filho. Diante do ocorrido, as autoridades policiais validou a prisão em flagrante pelo crime de lesão corporal no ambiente da violência domiciliar familiar. O homem foi levado para a prisão e continua à disposição da justiça. As informações foi do São Manuel em Foco. Outra campanha muito boa é a campanha de doação de sangue. Nós temos a ProSangue, temos a Fundação da Unesp, né? O Hospital de Botucatu, que ajuda milhões e milhões de pessoas diariamente. A Unesp recebe aí e atende mais de 300 cidades do nosso querido interior. Então, nesse momento, a nossa campanha de solidariedade de sangue, doação. Temos o posto de Rubião Júnior, das 8 às 17 horas de segunda a sexta, ao sábado, das 8 ao meio-dia. O importante é você doar. Temos lá aquelas cirurgias de última hora, de emergência. Também temos pessoas acidentadas, né, que precisam daquele sangue e a nossa ajuda, a nossa força pode ser forte nessa contribuição, ajudando a quem tanto precisa, né? lamentável a gente ver que o banco de sangue às vezes está necessitando, está abaixo da normalidade, né? Muitas pessoas, elas, portanto, esquecem, né, da doação. A doação faz parte da nossa vida, ajuda as pessoas em vulnerabilidade. 11 horas e 7 minutos, muito bom dia para você que está ligado junto com a gente. Eu quero aproveitar aqui e mandar um abraço para os gêmeos aqui, rapaz. Eu conheci eles ali na padaria do Gil, né, do nosso amigo que fica ao lado da prefeitura, aqui da garagem da prefeitura de Torre de Pedra, né? E eles são uma gracinha, rapaz. Eles falaram tanto do nosso programa, que ouve, né, que já prestou atenção. Eles são estudantes aqui, muito... muito, tem sabedoria, né? Os jovens são, tem 12 anos eles, né? E eu conheci, conversei com eles, eles vieram morar aqui na cidade de Torre de Pedra, né? Vieram de outra região, ali de Votorantim, né? Mas eles são uma gracinha, né? São dois jovens realmente preciosos que conversaram com a gente e eu fiquei muito feliz dele contar todas as histórias aqui que passa pela programação da Paulista FM. E mais ainda, precisamente porque ele contou sobre a nossa programação sem que a gente contasse algo para ele. Falou, você ouve mesmo? Ele, olha, eu escuto, tem ali o horóscopo, tem a novela, tem o Marcelo Martins, né? Você não tem um que fala sempre diariamente? Marcelo Martins para a Paulista FM. Torre de Pedra, ficou muito bacana, né? E outra, meu amigo, teve testemunhas ali, né? 3, 4 testemunhas que estavam com a gente num lanche maravilhoso do sábado e eles falaram que houve o programa e houve mesmo, né? Pra contar uma história tanto assim que eu não tinha visto eles a primeira vez que eu vi eles, depois vi a segunda vez, mas aí nem sabia quem era também que falava aqui no programa. É o Tylon e o Talisson. Tylon e o Talisson, dois jovens aí, moradores aqui de Torre de Pedra, que dois gêmeos, né? Que bacana, rapaz, muito interessante e eles são bem educados, bem atenciosos, né? E fizeram algumas perguntas, alguns detalhes, eu mostrei para eles o vídeo aqui da rádio, né? Ele falou, eu não tenho celular, mas eu acompanho em casa, ele mora aqui em Torre de Pedra, acompanho o programa. Obrigado, viu, Talisson? A gente ficou feliz e o Talisson também, né? E vamos aqui com o Marcelo Martins. Vamos ver se o Marcelo Martins mandou um alô para você, porque a gente contou para ele a história, né? Falamos para eles e eles ficaram maravilhados aí. E se eles não tiverem a oportunidade de ouvir, alguém vai ouvir, vai retransmitir para ele nesse momento. O Marcelo Martins, bom dia, como que está nossa querida Guareí?
2: Bom dia, Marcos. O carro do Poupa Tempo está em Guareí. É isso mesmo, o Poupa Tempo Móvel chegou na cidade de Guareí na data de ontem para as atividades que iniciaram hoje de manhã. As pessoas vão poder tirar o seu documento pelo Poupa Tempo sem precisar sair do município, uma vez que a carreta do Poupa Tempo Móvel fica até quarta-feira aqui no município. As pessoas podem comparecer na rodoviária, vai ter uma senha onde ela vai estar sendo atendida. Não esquece de levar os documentos, RG, CPF, comprovante de residência. Também você pode levar, tem que levar certidão de nascimento, levar certidão de casamento ou averbação para poder fazer os seus documentos. É a possibilidade da população poder estar acertando a documentação pelo Poupa Tempo Móvel. Marcelo Martins, para Paulista FM, Torre de Pedra. Deixa um abraço aqui para os gêmeos aí do município de Torre de Pedra, que o amigo encontrou ontem, muito feliz de saber que eles acompanham o nosso programa, acompanham a programação do Torre de Pedra em notícias. Torre de Pedra em destaques para toda a população. Forte abraço!
1: Tá aí, portanto, aquele alô, né, Marcelo Martins? Estamos aí bem com esses ouvintes que fazem toda a diferença. Olha, gente, 11 horas e 11 minutos. Para você que está aí almoçando nesse momento, um grande abraço e felicidades. E todos os dias nós vamos trazer aquela mensagem de positividade. E para o dia de hoje, segunda-feira, a gente começa falando bem, assim, preste atenção. Você que corre no dia a dia, está na labuta, né? Como um bom filho da pátria, amada, está aí correndo atrás dos seus objetivos, mas não tenha dúvidas que a melhor maneira de você encontrar sempre algo para a sua vida transformador, que ele seja algo, né, que agrega na sua vida de uma forma diferente, que traga luz, traga paz, você tem que dar valor a essas pessoas. Aquelas que acreditam em você. Aquelas que acreditam em você. Porque aqueles que não acreditam não precisam estar por perto. Comece bem a semana. Comece o seu dia sempre ao lado das pessoas que acreditam no seu potencial, no seu trabalho e naquilo que você faz. E aí tudo vai dar certo. Tudo tranquilidade, na paz, correndo de vento em polpa, né? E como sempre a gente fala, não tem coisa melhor do que uma noite bem dormida e um amanhecer bem colorido e um dia tranquilo e aproveitoso, cheio de grandes oportunidades. Que a sua semana seja desta forma. A gente volta já com informações. Tivemos um acidente aqui no município de Torre de Pedra. Morador de Torre de Pedra sofreu um acidente em uma rua que passa por obras. Foi registrado um capotamento de veículo. Eu volto já com essa informação.
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4: Padre Jorge, que já está por aqui também. 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
1: 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Olha, o morador de Torre de Pedra, ele sofreu um acidente em uma rua que passa por obras. Foi registrado um capotamento de veículo. O morador de Torre de Pedra, ele dirigia o seu veículo pela via na rua Gerolino Gonçalves Costa. Na noite de sábado, dia 22, para a madrugada de domingo, dia 23, ele foi vítima de um acidente, capotou o seu veículo. A rua Gerolino Gonçalves Costa passa por obras da prefeitura e, segundo a vítima, não tem sinalização local e à noite não tem luz, o que pode ter contribuído para o acidente. Por sinal, ainda a rua foi bastante prejudicada, né, por causa das chuvas. Que caíram durante o final de semana. E no momento em que ele dirigia o seu veículo, em condições de visão totalmente prejudicada, tempos de chuva, né, e com neblina, ele frenou o seu veículo, que acabou deslizando, subindo em um barranco e capotando. A vítima, apesar do susto, teve escoriações leves, mas está bem, né? Os danos foi somente material. O veículo já foi removido do local. Portanto, todo cuidado é pouco, né, meu amigo? Pista escorregadia é uma coisa. Agora, quando você trafega também estradas, ruas, né, que estão em condições, principalmente agora que a prefeitura está tentando resolver um problema, né? E a gente sabe que há as dificuldades aí, ruas que precisam ser feitas, mas o motorista também, na verdade, tem que estar sempre atento, né? Porque muita gente comentou aqui, a prefeitura não tem nenhuma responsabilidade sobre o acidente, né? As causas devem ser apuradas, né? De alguma forma, a prefeitura está resolvendo o problema da rua para os moradores, isso que é importante. Mas os motoristas também têm que ficar alerta sobre a rua, sobre as condições, né? Vale a pena, portanto, você estar sempre alerta, né? Hoje, qualquer rodovia aí, qualquer rua, né, passando por condições de pouco tempo lá em Bauru, eles estavam fazendo também, um carro parece que caiu, né? Uma viatura foi engolida também pela cratera. Então, todo cuidado é pouco para essas ruas com condições, principalmente a rua que, conforme as chuvas, né, o barro acabou se acumulando ali em parte da rua e acaba, de alguma forma, trazendo aí riscos, né, de acidentes. Então, todo cuidado é pouco. Esse acidente, portanto, graças a Deus, que era para ser de uma forma sei lá, né, o que pudesse acontecer. Graças a Deus ele sofreu apenas algumas escoriações leves, né? Já está em casa, passa bem. O veículo, portanto, foi removido do local. E, portanto, a gente fala agora e chama atenção para as pessoas que passam, né, por ali, ter um pouquinho mais de cuidado e ter atenção redobrada com relação à rua, que passa por uma reforma, precisa ser feita essa reforma. E agora, esse cuidado, né, é importante para os moradores e quem trafega pela... Eu nem ando, né, porque eu sei que tem ali as obras, as chuvas, e acaba... mas aí você fala, mas as pessoas é preciso passar, né, pelo local, claro. Mas tem que ter uma atenção redobrada para não acabar, de alguma forma, como aconteceu com essa pessoa, né? O carro acabou sendo destruído por esse capotamento, e fica aí um alerta para esses dias, portanto, de chuva que cai em nossa região e principalmente aqui na região de Torre de Pedra. 11 horas com 17 minutos, muito bom dia para você que está ligado junto com a gente. A informação na dose certa.
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2: O que está acontecendo?
3: 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Eu não sei se meu padrasto está batendo na minha mãe de novo, eu não sei o que está acontecendo.
2: Tá, mas entraram em contato com você falando?
3: Sim.
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3: A minha mãe.
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0: Olá, muito bom dia. 11 horas com 21 minutos em Torre de Pedra. Olha, a ex-prefeita de Votorantim, Fabíola Alves da Silva, do PSDB, teve a sua candidatura anulada pelo Tribunal Superior Eleitoral devido ao abuso de poder econômico e político. Isso ocorreu porque ela utilizou a religião, né, e a estrutura de uma igreja evangélica para impulsionar sua campanha de 2024. O tribunal revelou que, em troca de apoio político, ela pagava R$19.500 de aluguel a uma igreja. Em julho de 2024, durante um ano eleitoral, Fabíola formalizou um aumento de 34,10% do valor mensal repassado à entidade religiosa. A administração municipal tinha um contrato de aluguel com a Igreja do Evangelho Quadrangular de Votorantim desde 2015 para acomodar a escola de música local, bem antes da gestão de Fabíola. Entretanto, no ano que buscava a reeleição, ela elevou o aluguel de R$ 14.541,06 para R$ 19.500. Na mesma data, a administração ajudou o preço do aluguel do prédio do cartório eleitoral, mas apenas 2,45%, né, um aumento de 14 vezes inferior à concedida à igreja. Conforme a resolução do TCE, a Fabíola e o vereador Pastor Lilo, do MDB, cuja candidatura também foi anulada, se valeram da igreja para promover suas campanhas. Ambos já tinham sido penalizados pelo Tribunal Regional Eleitoral de São Paulo, TRE, em sua cassação, que foi confirmada pelo TSE. A decisão foi tomada pública, né, pelo TSE na segunda-feira, dia 18 de maio, e os políticos estão impedidos de se candidatar nos próximos 8 anos. Fabíola Alves e o pastor Lilo apresentam recurso contra a decisão, alegando a liberdade religiosa e ausência de solicitações de votos. Portanto, as informações foi do Metrópolis, o seu portal de notícias. 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A Marta Teixeira. Ô Marta, tudo bem? Tá sumida, minha amiga. Como que tá por aí Sorocaba? Cidade de Sorocaba, abraço pra você. Olha, jovem morre após ser atacado com faca durante a festa do Divino em Aembi. A vítima, reconhecida como Denis Gomes da Silva, de 24 anos, O suspeito do ato é o menor de 14 anos que já foi preso, foi apreendido, né? O caso aconteceu na noite de sábado, dia 23, um assassinato que ocorreu durante a famosa festa do Divino em Aembi, A pessoa que perdeu a vida foi identificada como Denis Gomes da Silva, de 24 anos. Conforme informações da Polícia Militar, ele recebeu várias facadas em uma praça pública situada ali na rua Prudente de Moraes, no Jardim Cruzeiro. Quando os policiais chegaram ao endereço, Denis estava sendo atendido por uma equipe médica, mas não sobreviveu aos ferimentos e sua morte foi confirmada logo depois. Segundo o relatório policial, testemunhas identificaram o responsável pela agressão, um jovem de 14 anos que foi encontrado pouco depois em sua casa. Durante a abordagem, ele supostamente confessou o ato e indicou onde havia escondido a faca usada, que foi posteriormente apreendida pela polícia. O caso foi registrado como homicídio consumado na Delegacia Seccional de Botucatu. As investigações continuarão a fim de esclarecer os detalhes e a motivação por trás do crime. Falando agora sobre o plantão policial, nós vamos até a cidade de Botucatu. Temos aqui as informações direto da cidade de Botucatu, no qual a gente traz aqui a palavra do doutor Lourenço Talamonte Neto, delegado de polícia, aí da seccional de Botucatu. Essa retransmissão aqui dessa fala, né, dos destaques da Polícia Militar de Botucatu e da Polícia Civil é do jornal 14 News, o site de notícias de Botucatu. Vamos com as informações, doutor Lourenço Talamonte Neto, muito bom dia.
5: Vamos ao resumo do plantão da Polícia Civil desse final de semana. Plantão bem movimentado e com várias prisões realizadas durante esse final de semana. Tivemos 5 capturas de procurados em Botucatu e também na região. Tivemos prisão em flagrante por violência doméstica no bairro Ipês, em São Manuel. O indiciado preso, de 21 anos de idade, preso em flagrante após ter agredido fisicamente a sua própria genitora, de 35 anos de idade. Mais uma prisão em flagrante por estupro de vulnerável em Bofete, vítima de 11 anos de idade, e o indiciado preso, de 19 anos de idade. Esse caso foi lá em Bofete. Uma prisão em flagrante de ato infracional correspondente ao delito de homicídio na cidade de Aimbi, durante a festa do Divino, no sábado à noite. Menor apreendido depois de saquear a vítima, de 24 anos de idade. Menor foi apreendido e encaminhado à Fundação Casa. Menor de 14 anos de idade que cometeu esse crime lá em Aimbi. Prisão em flagrante por furto tentado no interior de veículo no centro de Botucatu. Autor preso em flagrante, de 36 anos de idade. Uma prisão em flagrante por corrupção ativa, desacato, resistência, ameaça e dano no Cachoeirinha 2, em Botucatu. O indiciado preso, de 28 anos de idade. Outra prisão em flagrante por violência doméstica, numa Coab 1, em Botucatu. O indiciado, que foi preso, de 45 anos de idade, e a vítima, de 41 anos de idade. Uma prisão em flagrante por embriaguez ao volante e direção sem CNH, no centro de São Manuel, sexta-feira à noite. O indiciado preso, de 40 anos de idade, havia provocado um acidente de trânsito, dirigindo aí embriagado. Também tivemos uma prisão em flagrante por tráfico de drogas em Conchas, uma prisão em flagrante de roubo no centro, em São Manuel, um posto de combustível, o indiciado preso, de 19 anos de idade. E uma prisão em flagrante por embriaguez ao volante, na Vila Carmelo, em Botucatu, o indiciado preso, de 70 anos de idade, totalmente embriagado. E uma prisão em flagrante de maus tratos contra animais, operação da Polícia Civil com a Vigilância Ambiental de Botucatu, na sexta-feira. Mais um tutor preso aí por maus tratos contra animais aqui em Botucatu. Então foram esses os principais destaques do plantão da Polícia Civil desse final de semana. Um abraço a todos e uma boa semana.
0: Bom dia, doutor Lourenço Talamonte Neto, delegado de polícia aí da seccional de Botucatu, falando pra gente aqui. As informações é do jornal 14 News, bem atuante aí na região de Botucatu, com a grande cobertura, né, que eles realizam com as informações é rapidamente sempre levada ao ar para tudo, a toda a região e também o Brasil, né? Olha, um roubo de chácara. E segundo as informações, já foram duas, né, chácaras roubadas aqui no município de Torre de Pedra, que causou uma certa repercussão na cidade. Cada vez mais, né, tem aumentado essas ocorrências e em muitos municípios do interior de São Paulo. Roubos e assaltos têm estado presente. O dia e horário que os elementos entraram foi registrado por câmeras de segurança do local, né, com movimentação no dia 21 de maio. Desta vez, há relatos de moradores que indivíduos entraram numa casa que fica numa chácara aqui no município de Torre de Pedra e levaram um pouco de tudo, né, que havia no local. Televisão, micro-ondas, panelas, roupas de cama. A chácara que fica na região central, bem próximo ao centro, né, em uma rua bem isolada. Segundo informações, a proprietária que mora fora do município ficou sabendo através de um membro da família. Após ficar sabendo da situação, ela comunicou para sua família que vem à cidade registrar um boletim de ocorrência, né, para que as providências sejam tomadas. Mas um detalhe importante chama atenção: os elementos que levaram também as câmeras, né? Mas mesmo assim, as câmeras de segurança gravaram toda a movimentação na residência. E essas imagens foram gravadas e armazenadas no celular da proprietária do imóvel. O flagrante do exato momento, né, ficaram registrados. As imagens serão apresentadas à Polícia Civil. A invasão de domicílio ou violação de domicílio, né, é um crime de entrar ou permanecer em casa alheia, até mesmo, né, meu amigo, é referente ao código do artigo 150 do Código Penal. E essa informação da invasão de domicílio ou violação de domicílio é o crime de entrar ou permanecer em casa alheia ou as suas dependências sem os consentimentos do morador, sendo punido com detenção de 3 meses ou multa, né, conforme o artigo 150 do Código Penal. Então tem que ficar bem atento, né? A cidade é sossegada, claro, mas sempre tem os indivíduos que aparecem aí aprontando, fazendo as suas, né, vendo, averiguando, né, o que está vazio, o que dá para levar, e fique atento todas essas informações. Sentiu passos no quintal, né? Aquele barulho, fica atento aí. Não durma de touca, Chechel. Chechel falou que pouco tempo ele estava lá com a televisão no último. Eu tô aqui na minha casa, tô curtindo, deixa a minha curva. Eu tô sossegado. E aí o ladrão falou também, eu tô sossegado. De vez em quando dá uma olhada, né? Olhada aí nas paredes, o cara não tá subindo pelas paredes, porque é complicado, rapaz. E já prepara aí o cartucho, deixa engatilhado, né? O Chechel falou que lá na chácara dele ele faz isso. Menos violência, Chechel. Mas invadir privacidade das pessoas também não é legal, né? O Chechel tá me falando que nada melhor do que um bom cartucho não resolva o problema. Mas se você não tiver no local, Chechel, como que você vai fazer? Aí falou, deixa o pitbull, rapaz. Pitbull você deixa sem água, com fome, fica desnutrido e morre. Então tem que tomar cuidado, cuidar também do animalzinho, né? Barueri. Assalto à praça de pedágio. Olha aí o que está acontecendo. No quilômetro 14, uma ocorrência de um assalto na noite de sábado, dia 23 de maio, por volta das 22h41, ali no Rodonel Mário Covas, na SP-021, no quilômetro 14, no município de Barueri. O Centro de Controle de Operações recebeu uma informação de um indivíduo com atitude suspeita próximo à praça de pedágio. A viatura de tráfego e a PM, né, a PMRE, PMRV, foram acionados para ir até o local. Porém, o assalto ocorreu antes da chegada da polícia. Até o momento, não temos informações se alguém foi preso. Não foi informado sobre os valores que o assaltante teria levado. A Polícia Civil investiga o caso. É cada uma, né, rapaz? Parece que esse pedágio, ele já foi vítima de uma tentativa antes. Pelo que eu sei, aí pelo andar da informação, ele já teve uma tentativa, esse pedágio, de ser roubado. E dessa vez, parece que os caras conseguiram roubar o pedágio, né? Levando aí, não sabe qual o valor, não foi informado, porque a agência Artesp, ela deixa muito a desejar nas informações. Ela não repassa, às vezes a gente vê acidente com ônibus, que a empresa é culpada, ela tira a marca ali da empresa, então fica difícil para a gente entender, porque a nossa reportagem é sempre muita gente cobra. Ah, eu quero detalhes, mais detalhes. A gente não é polícia, a gente não é diretor, a gente não é investigador. Quem trabalha com isso, com mais detalhes, é a polícia. O acidente aconteceu, de alguma forma a gente passou, quilômetro tal, X tal. Os culpados, ninguém sabe quem foi, né? Que sempre, quando a gente dá a notícia, muita gente, eu quero detalhes, eu quero saber. Se você falar que o camarada bateu no outro, ele já vai falar, nossa, você está falando que o cara, ele é responsável. Não, é uma batida, né? Uma colisão. Quem tem que mostrar isso é a defesa, é um camarada que acabou se acidentando, que às vezes nem ele sabe, porque ele está embriagado, né? Passa no farol vermelho e aí às vezes vai culpar outra pessoa. Então, nesses detalhes da informação, a gente passa a informação. Agora, detalhes, principalmente ali da agência Artesp, eles ocultam as informações. Então, a gente não tem como saber, não trabalhamos com com um sistema da lâmpada, né? Que coloca ali. O Aladim, né? Vou descobrir agora o que aconteceu. Quem tem que descobrir é os caras lá que estão passando a informação. Mas eles não passam a informação totalmente com detalhes. Aconteceu ali no quilômetro e a gente tem que ficar, às vezes, adivinhando, né? Procura ali, faz pesquisa daqui. E muitas vezes, por exemplo, o evento natural que aconteceu ali em Marília, né? Aconteceu um evento em Marília. As câmeras que foram, que registraram os momentos, né? Ali de um alagamento no quilômetro citado da rodovia no sentido leste, ali no quilômetro 445 do município de Marília. Aconteceu, portanto, neste sábado, né, para domingo, com chuvas na região, acabou tendo ponto de alagamento. Então essas informações a gente repassa para vocês sempre quando surge aqui no portal, a gente está retransmitindo, né? Tivemos um acidente também, uma caminhonete que soltou uma das rodas e causou um acidente na SP-280 na rodovia Castelo Branco, no quilômetro 31, em Jandira. Esse acidente, portanto, o acidente em Jandira, envolvendo dois veículos na tarde de sábado, dia 23 de maio. Foi por volta das 16 horas e 4 minutos na rodovia Castelo Branco. Um choque de uma caminhonete, uma S10 e um veículo, né? A ocorrência foi registrada na rodovia Castelo Branco, no quilômetro 31 do município de Jandira. Por pouco, né, esse motorista não acabou com ferimentos graves. Após essa caminhonete soltar uma das rodas e o veículo que seguia atrás não deu tempo de parar e acabou, portanto, se acidentando. Quero mandar um abraço também para todo o pessoal que curte a nossa programação, né? Estão sempre ligadinho com a gente aí, sempre mandando mensagem, mas mande mesmo, né? As mensagens aqui, ó. Acabei de receber uma mensagem aqui, deixa eu ver aqui, quem mandou pra gente um recadinho, né? Falando aqui de uma situação lamentável, deixa eu ver aqui. Como que é o negócio aqui? Oi, Marcos, tudo bem? Eu acompanho o programa. Como faço para fazer uma denúncia de maus tratos de animais sobre um cachorro que está aqui na cidade de Pardinho e não temos de onde pôr ele, né? Tirar do tutor, nós queremos tirar do tutor porque o cachorro, ele está sendo maltratado, né? Desnutrido, esses casos, né? Que a gente lamenta, muita gente quer o animalzinho, quer tratar bem, mas tem outras pessoas que, por outro lado, ele trata o animal como se fosse um boneco, né? Ele precisa beber água, ele precisa comer, ele precisa conversar com ele. Meu amigo, converse com as plantas. O meu amigo ali, o Luiz Carlos Carrilho, sabe o que ele falou para mim? Conversar com a abelha. E eu fui lá conversar com a abelha. Cheguei lá de abelhudo, fui conversar com a abelha e a abelha me picou, rapaz. Pelo amor de Deus, abelha africana, mas dói, hein? Depois o branco que tava por perto levou também os dois filhos, né? O branco Lourenço e o Nike Jones Lourenço também levou a picada da abelha. Eu falei, tá vendo? Não vai acompanhar, né? Galinha que acompanha pato morre afogado, né? Então, não vá nessa conversar. Mas tem animais que a gente tem que conversar realmente, né? Ver, quando eu dei um bom dia pra abelha, ela falou, quem disse que é um bom dia? Só se for pra tu. Mas aí, outro caso na cidade de Botucatu, a polícia, né? A DEPA estourou o local e relatou maus tratos. Uma ação rápida da Delegacia de Proteção Animal, DEPA, vinculada à Delegacia Seccional de Botucatu, resultou no resgate de uma cadela em condições severas de abandono e na prisão em flagrante do seu tutor. A operação policial foi deflagrada após os investigadores receberem uma denúncia anônima descrevendo a situação de crueldade do animal. Chegaram no local, gente, o animal estava totalmente magro, deprimido, todo maltratado. Ali, o cachorro desnutrido, gente, é uma pena, né? Deixar o cachorro numa situação dessa, que pena. Eles são tão amorosos, né? A gente fica feliz quando eles cumprimentam a gente. Só conversar com eles, eles entendem você melhor. E você tem um melhor amigo. Sabe qual é o melhor amigo? Ele é o cachorro. É o seu melhor amigo. Esse daí não vai te dar despesa. Não, é não tanta despesa, né? Ele te dá uma despesa, mas ele te dá amor, te dá carinho e não vai te trair, não vai falar mal de você, ele não vai te ferir, né? Ele vai estar sempre ao seu lado se você der amor, carinho, água, comida, vai estar pertinho de você, vai querer estar perto de você todo o tempo, né? E aí, esse cachorro lá em Botucatu, ele foi flagrado. A polícia conseguiu libertar esse animalzinho em condições de maus tratos. E a gente vai saber dessa nossa ouvinte aqui, que ela mora lá na cidade, está pedindo para a gente uma ajuda. Vamos ajudar ela, a Inês, né? Lá na cidade de Pardinho, mandou um recado aqui para a gente, mandou o telefone, vou entrar em contato e a gente vai tomar situações aí, vão tomar uma atitude para que possa a polícia ir lá ver a situação do animal, né? O animal está sendo maltratado? Não pode deixar. Denuncie para a delegacia se o animal está sendo maltratado. Que ele não faça isso, né, com mais nenhum animal. Que tem que ser preso o camarada que acaba querendo bater no animal e achar que ele é um objeto dele, né? Tem que parar com essas coisas. Ter mais respeito. E aqui a gente defende a causa animal. Nós temos uma ONG que está para entrar em ação na região. E essa ONG vai defender as causas animais, né? Nós estamos buscando esse momento para que a gente faça uma estrutura para que a gente possa defender esses animaizinhos. A ONG já saiu a documentação, o CNPJ, tem tudo. E agora nós estamos correndo aí para colocar essa sede para funcionar, para acolher esses animaizinhos que são jogados fora, são aí maltratados, né? Então é especialmente uma causa muito boa que a gente entra, porque às vezes a gente defender um animal vale muito mais a pena, às vezes, do que defender certos seres humanos, né? Então, porque o cara marado se ajuda ele, dá ouro em pó. No dia que você fala não, ele já não é mais seu amigo. E o cachorrinho, eu fico admirado. Eu alimentei dois aqui, uma fêmea e um macho, né? Aqui na rua. Dois cachorrinhos lindos. Rapaz, quando ele vê o carro lá embaixo, né? Passando ali próximo ao cemitério aqui de Torre de Pedra, os dois vêm numa disparada, rapaz, atrás desse carro. E todas as vezes que a gente chega aqui, eu dou uma coisinha pra ele. Mesmo de noite, não tendo um alimento pesado pra eles, a gente dá alguma coisinha. Um pão, biscoito, pega ali as rações dos animaizinhos que a gente tem e divide. Dá sempre o apoio pra eles quando eles vêm, né? Então, se eles sabem, quando ele... É impressionante, eles viram o carro, eles correm atrás, seguem a gente até aqui e nunca a gente deixa. E é de cortar o coração, né? Se eu não der a raçãozinha pra ele voltar alegre, é de cortar o coração, porque eles vêm num encontro inabalável, né? E muitas vezes você passa por um ser humano, o camarada fecha a cara. Aquele cara da rádio, aquele cara lá né? A inveja, a dor de cotovelo, o mal-humorado, sem Deus no coração. E o cara fica lá. Quantas vezes eu já passei, né? Por certo ser humano, o cara... Oi, tudo bem? E o cara... Igual Buda, né? E é de admirar um cachorrinho como esse, gente. Pelo amor de Deus, conhece a cor. Eu posso passar com outro carro, ele não tá nem aí. Mas eu passo com a viatura aqui da rádio, ele vem numa velocidade tão grande, reconhece, chega aqui na porta, recebe a raçãozinha e vai embora. Depois, quando eu passo de novo, não é todas as vezes, né, que ele tá na rua, mas quando eu passo, é de admirar. Muito tranquilo. E se fosse para receber eles aqui, eles têm dono, né? Mas se fosse para receber eles futuramente, seriam dos primeiros a ser acolhido pela nossa ONG, pelo nosso trabalho, porque vale a pena muito, né? Eles são amorosos, são carinhosos, são fiéis, são verdadeiros e com certeza retribui o carinho e isso que faz a gente ser humano, né? Ser humano de bom coração. 11h44, fique com Deus, um abraço para você que tá ligado com a gente, abraço aí para Vanessa Camargo, também a Michele Rigota, a Renata Lima, Angélica, Oi, Angélica, o prima, tudo bem? É, minha prima que mora lá em Porangaba. Grande abraço para ela, fique com Deus. A Rose Meire de Oliveira também, junto com a gente. O pessoal que está na internet, o pessoal que está ligando para a gente, mandando um recadinho, fique atento, a gente entra em contato com vocês aí, tá bom? Tio Eurípides em São Paulo, o homem que está encapado, feito o cabo 10, né? Com fita isolante ainda. O homem está com muito frio, rapaz. Está de touca, tá lá curtindo a nossa programação. O Douglas Diniz está com a gente também. A Glinalda Alexandra Souza, também a Maria Conceição, o Gilberto Oliveira, o Adilton Dione. Um abraço também para o Douglas Diniz, Bruno Nolasco, também para Maria Nazaré. E obrigado a todos vocês aí que acompanham o programa, está sempre ouvindo, acompanhando o nosso programa em todas as regiões. Nosso amigo Marildo, aqui de Torre de Pedra, o nosso amigo Edilson, lá da Rua do Campo. Valeu, gente, fique com Deus, é muita gente!
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3: Muito bem, bom dia para você. A partir de agora está iniciando o nosso programa super musical aqui até a 1 hora da tarde. Programa de todos os dias e todos os dias de segunda a sexta-feira, hein? É o Giro Musical com o horóscopo do dia, descontração e muito carinho e amizade com você. Estamos começando aí mais uma.
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Muito bem, para você que está iniciando a semana junto com a gente aí, muito bom dia, né? Olha, 11 horas e 54 minutos e atenção, hein? Vaga de emprego. Para você que começa

0: no WhatsApp. Anote aí, 14-997-759581. Repetindo, 14-997-759581. Não anotou? Anote aí, 14-997-759581. Portanto, vagas abertas para a região de Porangaba, Bofete, também Torre de Pedra. Disponível aí, né? Vaga de emprego disponível para ajudantes na área da conservação de rodovias, setores de poda e pavimento. Só entrar em contato com esse telefone para obter maiores informações.
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2: Atenção, atenção, signo de Áries. Com a lua em câncer, assuntos envolvendo o lar ganham destaque, viu? Tudo indica que os familiares estarão ao seu lado para o que precisar. Mas Mercúrio e Júpiter trocam likes e também favorecem mudanças em casa. Se tinha alguma pendência ligada à herança ou dinheiro da família, pode ter boas novas ainda hoje. Na sorte do dia, seu número é o 51. Atenção, atenção, signo de Touro. A lua canceriana destaca seu lado comunicativo, enviando good vibes para resolver um mal-entendido, trocar ideias com os amigos e valorizar as pessoas próximas. Na sorte do dia, seu número é o 46. Atenção, atenção, signo de Gêmeos. Se depender das estrelas, as finanças ganham energias positivas e você pode engordar o bolso. Bom momento para planejar seus ganhos, organizar as contas e rever alguns gastos. Na sorte do dia, seu número é o 39. Daqui a pouco a gente confere mais previsões astrais para os demais signos. Fique ligado, eu sou o Fabão e a gente volta daqui a pouco.
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2: E por aqui mais uma edição do Resumo de Novelas. A gente confere tudo que rola em A Nobreza do Amor desta segunda. Marta repreende os ataques de Virgínia, a Alica Lúcia. Eustáquio e Eugênia garantem que divulgarão o ateliê de Alica Lúcia e Tereza. Tonho avisa Casimiro sobre o estado de saúde dos trabalhadores do engenho e convoca Onildo. Dora sugere promover um desfile de moda no Grêmio Recreativo, a fim de divulgar a cidade e o ateliê de Alica Lúcia. Mr. Campbell alerta Gendal para a desconfiança internacional sobre Batanga. Ladissa informa a Dume sobre a ofensiva de Pascoal contra a população. Fique ligado que a gente volta a qualquer momento com mais resumo da sua novela favorita.
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4: Atenção, atenção, signo de Câncer. A lua em seu signo envia uma dose extra de ânimo para curtir aí os momentos legais com os amigos, com a família e fazer o que mais gosta. Relaxar também, hein? Na companhia das pessoas queridas. Na sorte do dia, seu número é o 16. Atenção, atenção, signo de Leão. Com a lua infernizando seu astral, a vontade de desacelerar tem tudo para crescer. Assuntos ligados ao misticismo devem ganhar sua atenção e você pode aproveitar para recarregar as energias. Na sorte do dia, seu número é o 28. Atenção, atenção, signo de Virgem. Os astros prometem muita diversão com os amigos para você esquecer o estresse e relaxar um pouco. É um bom momento para conhecer gente nova e trocar mensagens com a galera que andava distante. Na sorte do dia, seu número é o 9. Daqui a pouco a gente confere mais previsões astrais para os demais signos. Fique ligado, eu sou o Fabão e a gente volta daqui a pouco.
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1: Muito bem, vamos juntos aqui pela Rádio Paulista FM, modulando na frequência de 87,5 MHz, Torre de Pedra, São Paulo, Rádio Paulista FM, Sistema de Radiodifusão Torre de Pedra Limitada. Grande abraço para você que está aí junto com a gente, curtindo sempre a nossa programação. Tá ligado? Tá de bem com a vida? Vamos juntos, meu amigo. Hoje é mais uma semana, mais uma segunda-feira, com muita energia e positividade no seu rádio, né? A descontração, amizade, muito carinho, é você aí ligando, participando, fazendo a festa junto com a gente, curtindo mais uma super edição deste mês, né? Mês de maio, mês que está indo embora aí, vai estar chegando já o mês de junho.
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0: Araqueto mal acostumado. Agora 11 horas. Olha, sempre a partir das 11 você curte as notícias, as informações, né? Até as 11h30 da manhã. E depois tem um programa show aí de alegria. O nosso programa sempre musical aqui até 1 hora da tarde. Agora meio-dia 24, você ligado junto com a gente curtindo a nossa programação. E hoje, vamos mandar um abraço especial para os aniversariantes do dia. Sabe quem tá com a gente aí, ó? Aniversariante de hoje é a Juliana Gomes. Juliana Gomes, também a Miquinha de Jesus, Djalma Apa Nogueira, Francisco Martins, Silvano Vando, Djalma Aparecido Nogueira, Felipe, o Felipe Agunzi, também o Zeneido Santos e o José Rosa de Porangaba, também lá de Bofete, né? José Rosa aí aniversariando hoje também. A Nayara e Stephanie completando mais um ano de vida. O Adenilson Silva, o Pedro Jorge Pacheco, a Eliane Rodrigues, a Rosa Nascimento, a Maria Simão, a Cris Lima e também a Ivone Paludeto, né? A Ivone Paludeto também está completando mais um ano de vida hoje, recebendo os parabéns. Alô Porangaba, alô Bofete, alô você aniversariante de hoje, aniversariante do dia. Um grande abraço, né? Tudo de bom, felicidades, que você esteja sempre ligado com a gente e comemorando essa data tão importante que é a data do seu aniversário.
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0: Segundo, recarregado as baterias aí para mais uma semana. Vamos juntos aí com sucesso. Momento Saudade, meio dia 29 aqui na 87. É a Paulista FM, a primeirinha sempre do seu rádio aí, chegando com grandes emoções. A primeira do seu coração, a primeira aí na internet, sempre fazendo a diferença. Bom dia, vamos juntos, uma ótima tarde.
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3: E por aqui mais uma edição do Resumo de Novelas. A gente confere tudo que rola em Coração Acelerado desta segunda. Valmir sonda a Irene sobre o que deve fazer em relação a João Raul. Daiane pede que Gael esqueça o que aconteceu com os dois. Alaurzinho é sedutor com Janete. Para alerta Ronei sobre Sinara. Leandro fica desconfortável ao guardar o segredo de Eduarda diante de Agrado. Fique ligado que a gente volta a qualquer momento com mais resumo da sua novela favorita.
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3: Atenção, atenção, signo de Libra. A ambição deve crescer e a Lua em Câncer sinaliza um astral favorável para fazer um esforço extra se anda de olho em uma promoção. E com Mercúrio e Júpiter favorecendo as finanças, seus esforços podem trazer resultados concretos. Na sorte do dia, seu número é o 35. Atenção, atenção, signo de Escorpião, seu lado curioso segue em alta. E a Lua garante muita disposição para aprender coisas novas. E com Mercúrio e Júpiter trocando likes pela manhã, o desejo de viajar também deve crescer. vale tirar um tempo para relaxar ou sair por aí livre, leve e solto. Na sorte do dia, seu número 8. Atenção, atenção, signo de Sagitário. O dia vem daquele jeito, fazendo sinal de mudanças no ar. É um ótimo momento para tentar algo diferente ou fazer algumas transformações mais profundas. Mercúrio e Júpiter, em bom aspecto pela manhã, promovem um astral perfeito para encerrar um ciclo e se desapegar. Seja de lembranças antigas, maus hábitos. Na sorte do dia, seu número é o 18. Daqui a pouco a gente confere mais previsões astrais para os demais signos. Fique ligado, eu sou o Fabão e a gente volta daqui a pouco.
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0: Ao som de Júnior Marques, vou te esperar, vou te superar, agora 12h44. 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
4: E por aqui mais uma edição do Resumo de Novelas. A gente confere tudo que rola em Quem Ama Cuida desta segunda. Ademir teme o comportamento confuso de Arthur diante do juiz. Diná ameaça demitir Adriana. Tilde toma o suco de laranja de Arthur sem saber que Pilar colocou um tranquilizante. O juiz aceita o pedido de Ademir para adiar a audiência. Otoniel conta a Elisa sobre a mulher que apareceu na barraca de flores. Fique ligado que a gente volta a qualquer momento com mais resumo da sua novela favorita.
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4: Atenção, atenção, signo de Capricórnio, com a Lua em Câncer e Mercúrio em Júpiter. Enviando ótimas energias pela manhã, você conta com um pique extra para se divertir com a galera. A companhia de outras pessoas, tanto na vida amorosa quanto na pessoal, tem tudo para aquecer seu coração. Na sorte do dia, seu número é o 25. Atenção, atenção, signo de Aquário, Mercúrio e Júpiter garantem ótimas energias para você se movimentar, cuidar melhor também da saúde e levar a sério um tratamento médico. Na sorte do dia, seu número é o 34. Atenção, atenção, signo de Peixes. Com a lua brilhando em seu paraíso astral, você vai começar o dia com a bola toda e pode se dar bem ao fazer uma fezinha, participar de rifa ou entrar em um sorteio nas redes sociais. Na sorte do dia, seu número é o 18. Por hoje é só, pessoal. A gente volta na próxima edição das Previsões Astrais para o seu signo. Um beijo e até mais.
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1: Eduardo Costa, imagina eu, hein? Música nova de trabalho, meio-dia 54 pra você ligado com a gente aqui. Vamos juntos na sua primeirinha, da 87,5, fazendo companhia com você em mais um super dia.

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1: Muito bem, Paulista FM, a emoção que virou sucesso. Hoje é segunda-feira, bom início de semana, hein? Tá chegando aí o Super Hits, que vai com você até as 15 horas, depois tem um show da tarde, né? E logo mais, às 17 horas, os grandes clássicos sertanejo com o nosso fim de tarde. Saúde e paz, o resto a gente corre atrás. Estou indo. Bye, bye, gente. Valeu pelo carinho, obrigado aí. Boa semana, hein?

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2: Uou, uou, uou, Super Hits chegando por aqui juntinho de você. A partir de agora, muita música boa, aquelas que a gente gosta de ouvir. Tudo isso tocando por aqui, chegamos.
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2: Dia de segunda-feira, abrindo mais uma semana. Uma semaninha começando por aí. Hoje, dia 25 de maio de 2026. Dia Nacional da Adoção, Dia da Indústria do Trabalho Rural, Dia da África e da Costureira, Dia Internacional da Criança Desaparecida e Dia da Toalha. Tem música, tem muita música por aqui. Eu sou o Fabiano Farias, é muito bom seguir juntinho de você, onde você estiver. Quem canta de primeira por aqui é o João Bosco e o Vinícius Oportunidade. Tá começando agora, Super

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1: Super Hits, aquele som do Gustavo Lima, Sofrimento Simultâneo. Vem mais, João Neto e Frederico chegando por aqui, Chorou na Escada. Manda a tua pedida, pede a sua, a gente toca.

0: 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Paulista FM, 13 horas
1: e 20 minutos.

0: seguindo com Super Hits, tem mais, tem muito mais. A nossa sequência por aqui vem chegando, Danilo e Davi. Solta aí o Super Hits, não para.
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0: Super Hits, Pedro Neto e Matheus cantando com Cleito e Romário por aqui, localização. Manda tua mensagem aí, vem comigo, vai seguindo o Super Hits, sempre, sempre bom de ouvir. E mais, tem muito mais.
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0: Diego e Vitor Hugo, Tubarões, aumenta o volume, Super Hits tocando.

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1: 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Paulista FM. 13 horas
2: e 40 minutos.

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1: Mais Super Hits tem mais. Vamos que vamos, vamos. A Maiara e a Maraísa tá trazendo Despedida e Volta. Sempre sucesso, né? Tudo que elas gravam, vira sucesso. Toca aqui.

forma de gente. João Bosco e o Vinícius tocando o Super Hits. Super Hits! E mais, Gustavo Lima não pode ficar de fora da nossa sequência, repertório de sucessos aqui do Super Hits. Gustavo Lima chegando, não posso falar. Já mandou tua mensagem? Tô esperando.

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1: Em todo lugar e sempre com você, Luan Santana, Meteoro, foi o que a gente curtiu por aí. Tá chegando mais. Inimigos do HP também toca por aqui. Eu sei de cor chegando agora.

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0: Paulista FM, 14 horas e 13 minutos. 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
17: Muito mais você e sempre com você, trazendo sequência, intervalo rapidão, já vem mais por aqui, com a Simone Mendes, Jeito Fajuto, curte aí.

Fernando Sorocaba com Murilo Huff aqui no Super Hits. Super Hits sempre, sempre com você. Tem mais, Nando Moreno tá chegando por aqui com Rio Negro e Solimões, Choro e Bebo. Chore e Bebo, chegando, chegando com quem?

0: Paulista FM, 14h30.
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0: 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Paulista FM, 14h32.
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4: Super Hits seguindo. Vem mais, muito mais sucesso. O que tá chegando lá, seu locutor, Israel e Rodolfo. Tá vendo por aqui, ó, tudo errado. Música, muita música boa.

Super Hits, Nayara Azevedo com a Maiara e a Maraísa. Traz uma cerveja, gente. Só aquela seleção gostosa. Gustavo Lima, tem mais por aqui. Cama e Coração.

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0: noite, solteiramente, João Neto e o Frederico. Vem mais, tá chegando por aqui a Simone Mendes. Não pode faltar uma Simone Mendes aqui no Super Rio.
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5: Paulista FM, 15 horas e 10 minutos.
6: Desapego, soltar, entregar, deixar ir, deixar partir, fluir. Viver no presente sem o peso do passado, sem expectativas para o futuro. Saber de nossa finitude, saber que somos passageiros, sem posses, sem medo, sem culpas. Não tem um ditado que no caixão a gente só leva nós mesmos e mais nada? Então bora curtir o que a gente tem agora! É agora! Meu filho! Desapego das coisas futuras, deixa o que tá no passado e bora viver!
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6: Muito bem, chegando em mais uma edição aqui do nosso Show da Tarde, nessa segunda-feira, para começar super bem essa programação. Você de perto, de longe, em casa, no trabalho, viajando, atenção, senhoras e senhores. Mais um programa chegando. E bora lá fazer dessa segunda-feira a melhor de todas, para começar bem a semana, trazendo o som do Alok com a Eva Max, Carquis.
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0: Depois desse bloco aí, foi sensacional. Essa playlist estava sensacional. Mas pensa que acabou? Nada. Daqui a pouquinho tem mais. Depois do intervalo é rapidinho, é um vapt-vupt. E a gente volta com muito mais.
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3: 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Paulista FM, 15 horas e 25 minutos.

0: Muito bem, voltamos com o Show da Tarde. Opa, tudo certinho por aí, graças a Deus, hein? Mais um bloco chegando por aqui, tá na hora de saber quem tá com a gente, vai pedir música no Show da Tarde.
1: Meu nome é Ronan, quero ouvir a música do Coldplay.
2: Alegria.

0: Sol da Tarde. Comigo, oba! Aí sim, bora, bora! Tá gostando do programa? É mesmo, olha! Aí sim, hein? Dó valor! Segura, que depois do break eu te conto mais do que vai rolar por aqui. Tá chegando daqui a pouquinho mais uma sequência daquele jeitinho que a gente gosta. Tá chegando depois do intervalo mais uma playlist daquele jeitinho. Fica por aí!
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0: 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Paulista FM, 15h42.
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2: Muito bem, voltamos. Olha nós aqui outra vez, chegando por aqui, mais música, mais uma sequência. Você de perto, de longe, onde quer que você esteja. Que bom saber que você tá por aí, hein? Bora lá, de mais música. Tá chegando Taylor Swift e Anti-Hero.

0: chegando, rápido intervalo, daqui a pouquinho eu tô de volta, trazendo mais pra gente curtir o Show da Tarde. Fica por aí, bebê!
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3: Paulista FM, 15 horas
4: e 53 minutos.
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0: Muito bem, voltamos rapidinho, viu só? Já estamos por aqui com o nosso Show da Tarde, mais um bloco tá chegando. Tá na hora de saber quem é que vai pedir música, vai dar pitaco na nossa playlist musical. Preparado? Vem comigo!
6: Gostaria de ouvir David Guetta. Tamo junto.
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0: curtir no volume máximo essa sequência maravilhosa. Rapaz, que bloco foi esse? Mas calma, calma, depois do intervalo tem mais. Eu vou trazer mais aquela playlist que você gosta, hein? Fica por aí, bebê!
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6: Paulista FM, 16 horas e 7 minutos.
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8: Voltamos! Olha mais aqui, hein? Muita música bacana por aqui. Tá chegando mais um bloco no Show da Tarde. Bora lá conferir o som do Rio Negro e Solimões, com participação do Henrique Juliano. Tomás.

0: nosso programa. Meu Deus, é líder de audiência que fala, né? Então fica por aí, daqui a pouquinho tem mais, depois do intervalo.
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0: Sou eu, voltamos, voltamos. Falei que era rapidinho, viu só? Vapt Vupt, estamos de volta. Tá na hora de saber quem vai dar pitaco na nossa playlist de hoje aqui do Show da Tarde. Então aumenta o som aí.
1: Aqui é a Andréia e eu gostaria de pedir a música da Doja Cat pra todos aí.
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2: Muito bem, show da tarde na área pra gente curtir mesmo. No volume máximo, convoca todo mundo. Ó, deixa eu falar o seguinte: tá chegando rápido o intervalo. Depois do break, tem mais pra gente curtir aqui no Show da Tarde. Então não vai perder, hein? Fica aí com a gente. Daqui a pouquinho eu volto.
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2: 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Paulista FM, 16 horas e 35 minutos.

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1: Sou eu. Voltamos. Sou da tarde na área pra alegrar a sua tarde. Bora lá com mais música. Mais um bloco chegando por aqui. A gente traz o som da Simone Mendes. Dois Fugitivos.
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1: Ó, tá chegando rápido o intervalo. Daqui a pouquinho eu vou trazer pra você mais uma sequência sensacional. Eu tenho certeza que você vai gostar. Se eu fosse você, não saia daí. Fica por aí, Show da Tarde volta daqui a pouquinho.
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1: Muito bem, voltamos, bebê. Bora lá saber quem tá com a gente pra pedir música. Vai dar pitaco na nossa playlist musical.
4: Aqui é o Paulo Henrique, toca Ed Sheeran pra gente. Tamo

0: tudo.
1: Muito bem, show da tarde na área. Que sequência maravilhinda. Gostou? Eu adorei. Tô indo nessa, bebê. Acabou por hoje. Ah, poxa vida, não fica triste, mas eu volto na próxima programação aqui do Show da Tarde. Um beijo no seu coração, saúde e paz. O resto a gente corre atrás. A gente se vê por aqui na próxima edição, tá bom? Tchau, tchau. A saideira tá vindo aí. Fui!
2: Hoje é

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0: Paulista FM, 17 horas e 3 minutos.

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1: 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A partir de agora, pela Paulista FM, fim de tarde, com Marcos Rodeio, com o melhor da música sertaneja. Opa, já estamos de volta aqui pela Rádio Paulista FM, a emoção que virou sucesso. E hoje estamos chegando, né? É mais uma segundona, início de semana. Que a sua semana seja abençoada por Deus aí, que as graças estejam sempre abundantes na sua vida. 25 de maio, ano 2026, com muita alegria, nós estamos de volta aqui para te fazer companhia, né? E a nossa mensagem, acredite sempre na vida, olha, porque tem uma chance, né? De você recuperar tudo aquilo que você ainda deseja na estrada da vida. Só Deus sabe traçar o seu caminho e te dar também e entregar esse pão de cada dia, o seu emprego, né? Aquela conquista especial. É o que eu desejo para todos vocês aí nesse finalzinho de mês, 25 de maio. Estamos caminhando já, né? Finalzinho do mês, o mês está indo embora. Mas aqui a música sertaneja é de primeira. Passagem aqui nesse momento, ó. Estamos chegando aí, ó. Os grandes clássicos. Apresentação do seu amigo Marcos Rodeio. Ao trem bom!

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Muito bem, já estamos de volta. Quero falar também do Museu Tião Carreiro, né? Em Pardinho. Uma ótima localidade, local para você fazer a visitação. Você que gosta de sempre estar visitando aí coisa nova e também, né? Coisas das antigas e dando valor à cultura. Aí o Centro Cultural ali do Instituto Max Pfeffer, que fica no centro de Pardinho, tá com a abertura aí do museu de terça a domingo, sempre no horário das 8 horas da manhã. Então não deixe de conferir, porque é bom demais, meu amigo, relembrar os grandes momentos, né? Fica ali no centro da cidade de Pardinho, um local maravilhoso. Ó o Roberto Imerinho aí, ó, lágrimas! Ei, Roberto Imerinho!

0: É o melhor da música sertaneja aqui, você, os grandes clássicos, né, rapaz? Você tá bem acompanhado. Hoje é segunda-feira, né? Começando tudo de novo aí na Chino Silva. Um grande abraço para você, para toda a sua família, ricamente e abundantemente aí, né? Nessa tardezinha gelada, não tão frio como aconteceu nos últimos dias, né, meu amigo? Hoje tá um pouco melhor aí o tempo, né? Deu uma melhorada bastante, mas ainda continua esse clima. Temperaturas caíram, voltaram a ficar nublado, nuvens carregadas e chuva a qualquer momento. Esse calorzinho aí é para aquela chuva a qualquer momento. Já iniciamos aí o final de semana com chuva, terminamos ele também e iniciamos a semana com aquela cara de chuva.
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Opa, o melhor da música sertaneja você encontra aqui na nossa emissora 87,5, a rádio que faz toda a diferença tocando os grandes clássicos sertanejos. Vamos juntos aí, hein? Daniel com Rick Renner.

0: Muito bem, a música sertaneja passando por aqui, né? De segunda a sexta-feira, sempre a partir das 17 horas até as 18 horas. Seguimos aqui com muita energia e muita positividade, né, meu amigo? Falando também, olha, hoje tivemos aí uma notícia triste, mas bem... É que o cantor está passando bem, né? O cantor Israel, da dupla com Rodolfo, ele sofreu um acidente na BR-153 em Goiânia. O artista estava voltando para casa quando um carro à sua frente mudou de faixa sem sinalizar, fazendo-o bater contra um cavalo em seguida. O sertanejo não sofreu ferimentos, segundo a sua assessoria. O cantor Israel, da dupla, né, com Rodolfo, sofreu um acidente na BR-153 em Goiânia, na madrugada desta segunda-feira, dia 25, depois de atropelar um cavalo que estava solto na pista. No perfil no Instagram da dupla, a assessoria informou que o artista estava voltando de um compromisso profissional para sua casa. Portanto, ele estava dirigindo dentro da velocidade permitida quando aconteceu o acidente. Segundo a assessoria, um veículo que estava à frente do carro do cantor mudou de faixa, né? De repente, sem sinalizar, e em seguida Israel se deparou com um cavalo no meio da pista e acabou atingindo o animal, porque não teve tempo suficiente para desviar sem frear, né? A assessoria informou que o sertanejo não sofreu ferimentos e está bem, não tendo sido necessário atendimento médico. A Polícia Rodoviária Federal, a PRF, disse que a colisão aconteceu na altura do quilômetro 494 e confirmou que houve apenas danos materiais, já que o cavalo não resistiu ao impacto e morreu, segundo a Polícia Rodoviária Federal. Mas graças a Deus aí, pelo menos, o cantor não sofreu nesse acidente nenhum dano, né? Somente materiais mesmo. Tá aí, portanto, boa sorte. Grande abraço para você que tá ligado com a gente aqui na Informação Prestação de Serviço.
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1: É isso aí, entre em contato com em contato por e-mail também aqui através do nosso comercial Paulista FM, comercialpaulistafm@gmail.com. Isso mesmo, participe da nossa programação, hein? Gente, o telefone também é o 15981540775, Paulista FM, para quem gosta de ouvir rádio. Vamos juntos aí de segunda a sexta-feira, sempre nesse horário. Um abraço pro nosso amigo Bahia. Ô Bahia, tudo bem? Aí na estrada municipal, sempre acompanhando na estrada, né, que liga a Fazenda São Jorge, a saída aí de Torre de Pedra também, a segunda opção, né? Aí sai para Castelo, o pessoal que mora nos bairros ali dos Leme. 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Esquentando, meu amigo. Vamos tocar uma música aí do Zezé pra você e pra o pessoal que faz parte da nossa companhia. Quem tá com a gente também, uau, uau, abraçando o rádio sempre, né, uau. Tá beleza aí? E aquele bolinho de fubá? Mamãe fez aí? Fez? Ah, que maravilha, né? Pra começarmos aí a semana com o pé direito, sempre com energia e positividade no seu rádio. 87,5 Paulista FM. E já já tem aí aquele programa super maravilhoso. Aí das 18 às 19 horas, né? O Cavalo Velho vem com música sertaneja. E às 19 horas, 15 mais de toda a nossa programação. Aqueles grandes sucessos, né? Que rodam aí durante o decorrer do dia. A gente fala de 6 da manhã até às 6 da manhã do outro dia, né? Porque cada dia é uma história vivida, é sempre um momento aí que a gente tá trazendo novidade, né? Sempre novidades aqui no seu rádio. A boa moda sertaneja, e é o jeito aí que você gosta, né? Aquela música sertaneja que o povo gosta, o povo pede aí, ó. Do jeito que a moçada gosta, é o Zezé de Camargo e Luciana, hein? Gente boa, bacana, na segundona aí, ó.

Muito bem, uma ótima tarde pra você. Você vai lembrar, Júnior Marques, vamos lembrar aí, né? Nessa ilusão de amor aí, ó. Os sucessos que você ouve sempre aqui na nossa programação. Ele que tá fazendo um grande sucesso, Júnior Marques, né? Gustavo Lima aí, ó. Tô indo aí! Eita, música boa, boa demais. Fim de tarde aqui junto com você, ó. É clássico sertanejo também. É música de ontem, de hoje e de sempre, ó.

Muito bem, Júnior Marques, estamos indo embora, meu amigo, deixando um grande abraço pra você, tudo de bom. Na sequência, tem o programão aí, o Cavalo Velho vem com tudo nessa segundona, trazendo os modão sertanejo, né? Eita, gente, segunda-feira. Valeu, gente! Valeu, meus amigos!

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13: É segunda-feira!

0: Gaúcho.
1: Estamos chegando com o Rancho do Cavalo Velho. Opa, olha só o modão do bom por aqui, viu? Mais uma vez, não esquece de seguir nós lá no Instagram, cavalovelho.sertanejo. Vai lá, tem bastante vídeo bom, vídeo engraçado também. Corre lá. Gente, vamos abrir com o Rio Negro e Solimões, Emílio Eduardo. Pensa numa moda boa, rapaz do céu, essa moda aqui é pegadeira, viu? Chique de doer. E aí também a Sula Miranda, Traia Véia, um montão de coisa boa. Chegamos.
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0: Olha aí a Sula Miranda, rainha dos caminhoneiros, literalmente colocou o pé na estrada, né, dona Sula? Ai, ai, ai. Vamos trazer mais um modão, agora tá chegando o Traia Véia.
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quinta-feira de novo. Além de recordar o tempo do passinho e também o Barbarella. Só uma canção.

0: Olha aí o Barbarella, lá dos anos 80, hein? Renan e Raí também, no Clube do Passinho aí do Cavalo Velho. Traia Véia também tá estourado aí, né? Os meninos por todo o Brasil. Obrigado pela audiência, chegamos, Brasil!
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0: Rancho do Cavalo Velho para todo o Brasil durante a semana também, hein? 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E olha só, se você quiser seguir o Rancho do Cavalo Velho também nas redes sociais, cavalovelho.sertanejo no Instagram. cavalovelho.sertanejo no Instagram. Aí você vê tudo que a gente tá fazendo durante a semana. Sejam todos bem-vindos aqui à melhor programação. 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
3: Tô com o maior moral do Zezé de Camargo e Luciano.

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1: Valeu, João Lucas!
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3: 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Paulista FM, 18h35.
0: É segunda-feira, meu povo! Olha aí, um abração grande lá pra turma de Toledo, no Paraná. Alô, Novo Sobradinho. Alô, pessoal também de 10 de maio. Oh! Toda a turma aí ouvindo a gente. Oh!

Leonardo aqui no rancho, rapaz, boa essas modas do Leonardo, as modas véia, aqui nós toca as modas véia, porque as véia tá na moda, e agora tá chegando César Minotti e Fabiano, último dos apaixonados, ô modão do bom, ô Mato Grosso.

Olha aí, o César e Paulinho pra matar a saudade, hein, turma? Um abração grande pra Bahia também, que estão acompanhando a gente. São Miguel Arcanjo, São Paulo. Costa Rica, Mato Grosso. Dionísio Cerqueira também. Opa, ô Osasco. Capão Bonito do Sul, Rio Grande do Sul. Aparecida de Goiânia. Opa, tá todo mundo ligadaço aqui no Rancho do Cavalo Velho. Ô Santa Catarina, Paraná, Rio Grande do Sul. Alô, São Paulo, Mato Grosso, Mato Grosso do Sul também. Ô Goiás, ô Bahia. Alô.

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2: Olha aí, gente, Chitãozinho e Xororó, 50 anos de carreira. Ihuuu! É homenagem do Rancho do Cavalo Velho aos meninos do

0: 60 dias apaixonados, Chitãozinho Choró, versão original, hein? Aqui nós toca as modas velhas, porque as velhas estão na moda. Olha quem vem chegando aí, outros velhos danados, Roberto e Meirinho, tão estourado no Brasil todo, rapaz, tão sucesso na televisão, voltaram e voltaram com tudo.
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Luciano Marrone com o Léo Nascimento. Quem não lembra do Léo Nascimento? Aquele lá do Eduardo Costa, o pedreiro. Tá um sucesso no Brasil, no mundo todo. Posso não ser o cara, é sucesso.

Essa aqui vai pro povo do sul, que estão espalhados em Brasil afora também, né? Alô, Vale do Matupiba, dou a vida por um beijo candeeiro.

0: Segue nós, Cavalo Velho ponto Sertanejo no Instagram, Cavalo Velho ponto Sertanejo. Boa segunda-feira.
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5: Paulista FM, 19 horas e 7 minutos.
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13: Oi, turma, chegamos por aqui com as 15 mais com você, sempre com você e pra você, onde estiver, a gente segue junto nessa companhia legal, a partir de agora por aqui com as 15 mais. Eu sou o Fabiano Farias, é muito bom ter você aí, que bom é ter a sua audiência, a sua companhia, contar sempre com a sua amizade. Vamos de música, quem abre a sequência hoje de número 15, tá chegando o Panda, Eu Te Seguro, Gustavo Lima, 10 na mente, tem Zé Neto Cristiano, quase todo dia. Começa agora às 15 mais.
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2: As 15 mais mais pra você, João Bosco e Vinícius com Gustavo Lima, 25 horas. Simone Mendes, Lágrima Amarela, Número Chato com Léo cantando com Danilo e Davi. Fechando a primeira parte por aqui, João Neto e o Frederico, cara de sorte. Depois desse intervalo.
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4: As 15 mais, seguindo, intervalo rapidão, já vem por aqui de número 7. Zé Neto Cristiano, oi, tudo bem? Sorte de alguém, Maiara e Maraísa. Tem Matheus e Cauã com Simone Mendes, Meu Silêncio. Vai seguindo, sempre com você às 15 mais.
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6: Número 7.

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1: As 15 mais mais, Pedro Neto e Matheus com Cleiton e Romário, localização. Eu não sou terapia com Danilo e Davi, também no João Bosco e Vinícius, carente de gente. Quem fecha por aqui, o som é oportunidade. Tô indo pra você, um grande abraço, até mais, tchau.
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6: Fala, turma, excelente noite de segundona. Começa tudo outra vez com a graça do Pai Celestial. Prazer enorme, eu sou o Rodrigo Santos. No ar, mais uma edição do Nossa Noite. Excelente semana pra você. E pra começar o Nossa Noite desta segundona, tem lançamento nacional. Tem Kleber e Cauã, mil adjetivos.
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0: Segundona. Daqui a pouquinho tem mais músicas pra você. Boa semana.
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